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1: Que é isso, meu filho? Calma. Eu quero o dance do jegue, DJ Cuca, por favor. Bota esse som arretado, tá?

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1: Tem um disco maneiro aqui, ó. Se liga nesse som.
2: Cadê?
1: Ó, calma aí, deixa eu limpar a agulha aqui que tá cheio.
2: Ih, de é Marina, cara.
1: É Marina, né? Sentiu no rótulo?
2: Pô, tá beleza, hein? Cadê o som? Bota aí.
1: Aí. Bota canta aquela... só, que música gostosa.
2: Bota aí.
1: Aí.
2: Ih, verão, um calor no coração. Adoro essa música.
1: Legal.
2: Ih, cantora fora o quê? Deixa a gente aqui, meu. Ih,
3: fugiu.
1: Ah, e vai ver televisão, vai lavar roupa, vai.
3: Olha, eu vou quebrar esse disco.
1: Continua, bicho.
2: Dá um tempo.
3: Eu vou jogar fora.
1: Larga a parada.
3: Quebra, continua. Vanessa. Eu vou tirar esse troço pra jogar lá fora.
2: Te envolver, te seduzir.
3: Chega, Claudinho. Chega.
1: Então vou fazer só de sacanagem.
2: Agora eu vou zoar.

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1: E aí, pessoal, beleza? Chegamos na edição especial de quinta-feira do Sertanejo Universitário. É um baladão recheado de músicas pra você curtir com a gente durante 2 horas. Tamo junto! Com a melhor sequência, Sertanejo.
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3: Valeu, meu bingo. Aquele abraço.
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0: quero palmas pra João Neto e Frederico.
1: Neto e Frederico.
2: Valeu, galera.
3: Valeu, Fernando
1: Sorocaba. Obrigado, rapaziada. Vocês são demais. Obrigado a vocês.
2: Sucesso cada vez mais pra vocês. Parabéns, obrigado parabéns. A equipe toda aí.
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1: Calma aí. Seu beijo tá vindo depressa demais pro meu gosto. Senta aqui,

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0: Meu muito obrigado pra você que curtiu o nosso programa até agora. Foi um prazer fazer parte de mais um dia, viu? A gente se encontra agora amanhã, sexta-feira, neste mesmo horário, pra gente ficar assim, ó, 2 horas bem juntinhos aqui no rádio, com muita música e, claro, muitas fofocas do jeito que todo mundo gosta. Tchau, gente!
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0: Ô, oh, vocês por aqui, cara?
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1: Meia-noite em ponto.
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0: você tá bem? Ah, que legal, já tô chegando.
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0: Quinta lindona, e aí amigão, como é que tá? Tudo beleza? Muito bom dia! Obrigadão pelo carinho da sua audiência. A partir de agora, a festa da quinta-feira tá começando. Você tá no trabalho? Tá em casa? Tá de boa descansando, é? Não importa o que você esteja fazendo, só agradeço a sua presença por aqui, tá? Isso, chega mais pertinho do rádio, vem comigo!
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0: Começar, César e Paulinho e Bruno e Marrone, cancela essa data. Que história, gente!

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tocando Jato e Jato e Rio Negro e Solimões, a vida é assim, ó. Antes, Murilo Rufi com Saudade Estranha, Luísa Martins com Desconhecido e ainda César e Paulinho e Bruno e Marrone, cancela esta data. Segue aqui, tá? Bom dia!

madrugada, Léo e Rafael Cantro e Bintiana Castela cantando La Plata. Teve antes de Paulo e Paulino com Chorar de Soluçar. E Maurício e Eduardo, Melhor Lugar. Quem vem daqui a pouquinho após o intervalo, gente? Fernando e Sorocaba, Gustavo Mioto. Você vai cantar com Henrique e Juliano, até com Hugo e Guilherme, Jorge e Matheus.

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0: Henrique e Juliano chegando com a carta aberta no Madrugada. Que história, ó.
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Simone Mendes na madrugada mais gostosa. Dois tristes. Dá pra saber antes, né? Bater um papinho antes pra saber pra onde tá indo o ônibus. Se quer ir pro mesmo lugar. Ônibus é o destino, né? Antes, Guilherme Benuto e Luan Santana, quarto 67. Hugo e Guilherme com Jorge Matheus, meu número. E ainda Henrique e Juliano, carta aberta. Bom dia, vem.

No Madrugada com você, fechando a primeira hora, Henrique Castro com o Grupo Menos é Mais, nem pagando! Antes teve Gustavo Mioto, melhor versão, e ainda PPA com Diego e Vitor Hugo, Carmé de Chocolate! Bom dia, tá? Ó, daqui a pouquinho, após o intervalo, se prepare, lá vem Jorge Matheus, Eduardo Costa, a Maiara e a Mãe.

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1: Meia-noite e 58 minutos.
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5: Bom dia! Começando mais uma hora aqui.
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5: Tudo junto com a gente? Ah, que legal!
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5: Maiara e Maraísa abrindo essa hora. Saudade do tipo. Então, né, tem que dar the end na história pra passar pro próximo, senão fica travado nesse negócio. Escuta a história.

festa na madrugada. Toneladas de paixão. Vixe, carregado, hein? Antes, Rio Negro e Solimões e Country Beat apaixona muita gente. O Bruno e o Marrone, ela nem sabe quem sou eu. E ainda Maiara e Maraísa. Saudade do tipo. Vem junto, tá? Bom dia! Madrugada.

madrugada, tocando Júlia e Rafaela, Duda Bertelli junto, né? Pra Ipizeiro e ainda Jads e Jadson, Desmachucar. O intervalo é rápido, hein? Você continua com a gente? Sério? Então se prepare pra cantar com a Marília Mendonça, Zé Neto e Cristiano, com Gustavo Lima e Bruno e Marrone, até com o João Bosco e Vinícius.

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0: pra você continua, ó.
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0: Gustavo Lima chegando com Bruno e Marrone, relação errada. Que isso? Escuta.
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Bosco e Vinícius na madrugada mais gostosa. Saudade culposa, hein? Antes teve PPA com Diego e Vitor Hugo, Garmed e Chocolate, Zé Neto e Cristiano com a filha e ainda Gustavo Lima e Bruno e Marrone. Relação errada, dia bom.

sua madrugada. Ed Brito e Samuel, Romance Rosa, fechando essa hora. Antes, Marília Mendonça, Rosa e Beija-Flor. E Kleber e Cauã e Matheus Vargas, Desocupa. Ó quem vem daqui a pouquinho, gente. Gustavo Mioto, Guilherme Santiago,

0: 1:56.
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0: começando mais essa hora aqui no Madrugada. Obrigado pelo carinho de sempre. Ah, quero agradecer a moçada que tá passando no arroba Joel Cabral Voz no meu Instagram e participando. Fala, Michele, obrigado pelo carinho, viu? Tá curtindo a gente. O Fabiano também tá ouvindo. Fala, Matheus, como é que tá aí, rapaz? Obrigado pela sua participação, viu? Essa moçada, gente, tá passando no arroba Joel Cabral Voz, me contando de onde tá ouvindo e eu, claro, depois mando um abraço aqui, tá? Se quiser, fica à vontade. Vai lá no arroba Joel Cabral Voz no meu Instagram, me manda mensagem no particular mesmo, não tem problema, e depois eu te mando um abraço aqui, tá? Bora começar essa hora, vem cá junto!
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0: Luan Santana chegando com Mulher Segura! Bom dia!
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0: madrugada, Matheus e Cauã e Jorge Matheus, pactos, tem que ser mantido, por favor. Antes, Emílio e Eduardo, camisa 10, César Menotti, Fabiano com Zezé de Camargo e Luciano Pedras e Luan Santana, Mulher Segura, vem cá junto, tá?
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Fernando Júnior Marques, Ilusão de Amor. Antes teve Gustavo Mioto, Sofrimento Antecipado. Maurício e Eduardo passaram por aqui também cantando O Melhor Lugar. Daqui a pouquinho, após o intervalo, ó, com quem você vai cantar: Roberto e Meirinho, Marcos e Belucci, o João Neto e o Frederico e o João Bosco e o Vinícius.

0: de volta aqui, ó. Vem!
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0: João Neto e Frederico com João Bosco e Vinícius. Pensa numa vingativa. Que história!

E Belotti na madrugada mais gostosa, filho da culpa. Antes, Rio Negro e Solimões com Country Beat apaixona muita gente. Eduardo Costa com A Dor do Adeus. E João Neto e Frederico e João Bosco e Vinícius. Vingativa, vem cá junto. Aqui, ó.

Banda Tchãozinho e Alessandro Conde, Paulo e Paulino, Amor de Trem, fechando essa hora. Antes, Paula Fernandes, anota aí. E ainda Roberto e Meirinho, É Pai Pum. Já já tem mais. Uma hora vai começar daqui a pouquinho com ó, Israel e Rodolfo, Maiara e Maraísa, com Guilherme e Benuto.

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2: 2 horas e 56 minutos.

Raíza na madrugada mais gostosa, eis de alguém. Antes, Rio Negro e Solimões, Emílio e Eduardo sonhando com você. O amado Batista com Kel Smith, então volta. E Guilherme Benuto, sujeito homem, junto aqui comigo. Venham!

0: Madrugada tocando Luan Santana e Henrique Juliano. Erro planejado, credo.
1: É melhor planejar o acerto, não?
0: João Pedro e Cristiano com Acordou Namorando. Léo Magalhães, Decisão. Você ouviu Tchãozinho e Alessandro com De Paulo e Paulino, Amor de Trem. E Zezé de Camargo, Eu Duvido. Vem cá junto, na quinta. Ó. Oh.

0: madrugada, Roberto Ribeirinho é pai bom. Teve antes o Ralf, né, com 5x5. E Kleber e Cauã e Matheus Vargas, desocupa. Gostando, é? Ó, terminou que nada, daqui a pouquinho tem saudade. Aquela viagem especial no mundo da música sertaneja. E você é o meu convidado todo especial. Combinado? Então não sai daí, é Vapt Vupt. Segura!
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2: 3:52.
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0: tudo bem por aí? Hora da saudade, tá começando a última do Madrugada. E você sabe, né? Aquela viagem no arquivo do sertanejo. Ah não, gente, que companhia agradável é você. Fico muito contente. Bora começar? Então vem nessa viagem.
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0: Leandro e Leonardo, povo, bom dia.

0: Cleiton e Camargo, essa é de 97, que modão! Volta a fita, viu? Era fita ainda assim. Teve João Paulo e Daniel, te amo cada vez mais. Teodoro e Sampaio, água no leite. E abrimos com Leandro e Leonardo. Vem cá, bom dia.
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0: Zezé e Luciano, Serafim e seus filhos.

0: para Gilberto e Gilmar, só mais uma vez, hein? Teve Chitãozinho e Chororó antes, Pensando em Minha Amada. E abrimos com Zezé de Camargo e Luciano, Serafim e Seus Filhos. Continua matando saudade com você após o intervalo? Sério? Ah, que legal, então não sai daí, rapidinho. Segura!
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0: Jean e Giovanni, que saudade! Te amo, menina! Teve René e Ronaldo antes de Coração pra Coração. Milionário José Rico com Minha Solidão. E abrimos com Rick Renner. Vem cá, bom dia!
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0: Christian Ralph, que saudade! Louco por ela! Bom dia!

0: madrugada, 1995, como tocava essa moda? O Lucas e o Luan com Horizonte Azul. Teve Rio Negro e Solimões antes, só lembranças. E abrimos com Christian Ralph. Obrigado por ter vindo com a gente a noite todinha. Amanhã, na sexta, eu volto com muito mais moda, claro, tem saudade. E muita música nova também, tá bom? Lindona, um abraço. Forte aperto de mão, amigão. Até a zero hora de sexta. Tchau!
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6: Oi, amigo Vintes, que prazer tê-los a partir de agora em nossa programação. Estou chegando com Falando de Amor, aquele programa que a gente reúne tanta coisa boa, os melhores ouvintes, as melhores saudades. Por que você não participa a partir de agora? As nossas redes sociais estão escancaradas para você entrar em contato e pedir a sua romântica, a minha também. O Instagram tá aqui, @AlineMotaLocutora2020. Você entra em contato direto pelo direct. Eu abro sequência com Vanessa Camargo, Desiste Não, Juliana Lamardre, Mess, Nando Reis, Pra Você Guardei o Amor e Fugues. Confere com a gente, Falando de Amor está no ar.

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1: Estamos chegando com Deus no comando. O abração aqui do Roberto.
0: E o Uta bem gostoso do Meirinho. Começa o programa Roberto e Meirinho pra todo o Brasil e fora dele também. É eu bem! A festa da música sertaneja, a cultura de um país cantada e contada aqui pra você. E como o relógio que atrasa não adianta, aqui você pede e a gente canta. Agora é pra valer.
1: E a composição?
0: A composição é do nosso querido primo, saudoso Miguel Tonoli. Aguenta, coração! Programa Roberto e Meirinho!
1: Oh.

0: Essa foi especialmente pro nosso querido Marcos Tonoli e toda a sua linda família lá em São José do Rio Preto. Família Tonoli, um grande abraço aqui dos primos Roberto e Meirinho. É o programa Roberto e Meirinho, a festa da música sertaneja.
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2: Compadre, chega pra cá, deixa eu te contar uma novidade.
3: Fala, compadre.
2: Tô cantando, o que você tá cantando?
3: Irei cantor agora.
2: Você aceita pedido?
3: Aceito, pode pedir.
2: Não canta não, compadre, pelo amor de Deus.
3: Jesus!
0: Olha, nós não vimos ele ainda, né, Bodão? Aguenta, coração! Programa Roberto e Meirinho é só...

0: você ouviu aqui no programa Roberto e Meirinho, os eternos gargantas de ouro do Brasil, Milionário e José Rico cantando a música A Carta, composição do Álvaro Sock e do Cláudio Mota.
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0: aqui no programa Roberto Meirinho, nossos amigos Mato Grosso e Matias, cantando a música Foi Pensando em Você, uma composição do Carlos Cola e do Francisco Roque. Não saia daí, nós voltamos já já, né, Bodão?
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0: Temo! É o programa Roberto e Meirinho para todo o Brasil e fora dele também. É eu, bem! A festa da música sertaneja cantada e contada aqui no seu rádio. Chegamos na mix do programa Roberto Meirinho, quando Roberto Meirinho canta músicas gravadas por outros intérpretes e vice-versa. E hoje estamos cantando junto com eles, Bodão, João Mineiro e Marciano, e Roberto Meirinho cantando Ainda Ontem Chorei de Saudade, uma composição do nosso amigo Moacir Franco. Aguenta, coração! Programa Roberto Meirinho!
1: Só modão!

0: programa Roberto e Meirinho, o trio mais famoso do Brasil. O trio Parada Dura cantando Barco de Papel, uma composição do Reinaldo Queiroz.
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0: novo sucesso, o Brasil inteiro cantando Epa e Pum, em todas as plataformas digitais e aqui na sua rádio preferida. Epa e Pum, e a moda você ouve aqui, daqui a pouquinho.
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0: Olha aí, já está aqui na emissora e em nosso canal do YouTube o mais novo lançamento de Roberto e Meirinho, a música Minha Paixão. Mais uma dor de cotovelo para quem está apaixonado e gosta de molhar pescoço. Peça aqui na sua rádio preferida a música Minha Paixão com Roberto e Meirinho.
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0: E os amigos que não param de chegar aqui no programa Roberto e Meirinho, mais um amigo cantando bonito. Ele que liderou a audiência do Brasil no especial sertanejo por muitos anos, nosso querido Marcelo Costa. Uai, uma composição dele, Rômulo Marinho. Aguenta, coração, o programa Roberto e Meirinho é só modão.
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0: Voltemos! É o programa Roberto e Meirinho pra todo o Brasil e fora dele também. É eu bem! A festa da música sertaneja aqui no seu rádio. Olha, gente, muito obrigado pela audiência maravilhosa, as rádios que tá aumentando a abrangência, Bodão!
1: Que beleza!
0: É, e chegando novas rádios parceiras, o nosso muito obrigado. E vamos de música! Chegando aí, como aqui você pede, a gente canta, porque relógio que atrasa não adianta. Essa é do Roberto do Maracaí, a composição. Que música que é, Bodão?
1: É Lágrimas!
0: Aguenta, coração! Programa Roberto e Meirinho!
1: Soma!

Oi gente, tudo bem com vocês? Um grande abraço do Edson, da dupla Edson e Hudson. Tô passando por aqui para dizer que nós estamos nesse programaço dos nossos irmãos Roberto e Meirinho pro Brasil e pro mundo inteiro, tá bom? Curtam sem moderação. Ihu! Vai Roberto, vai Meirinho!

0: vocês ouviram aqui no programa Roberto e Meirinho, nossos amigos, nossos irmãos, Edson e Hudson, cantando a música é amor demais mesmo, Bodão! Uma composição do Edson, do Henrique Marques e do Renato. É o programa Roberto e Meirinho, a festa da música sertaneja!
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0: Olha aí, já está aqui na emissora e em nosso canal do YouTube o mais novo lançamento de Roberto e Meirinho. A música Minha Paixão. Mais uma dor de cotovelo para quem está apaixonado e gosta de molhar pescoço. Peça aqui na sua rádio preferida a música Minha Paixão com Roberto e Meirinho.
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0: E olha quem voltou aí para deixar um super recado no programa Roberto Meirinho. Fala aí, cavalo velho!
2: Ô, Roberto Meirinho, prazerzão estar aqui no programa, rapaz. Tô vendo você fazer um programa aqui hoje. Hoje eu só tô olhando você, viu? Tá bom? Mas olha, para esse programa que é bom demais para todo o Brasil, né? Conversei essa semana com o Marcelo Costa, né? Todo mundo de folga, em casa. Conversei com o Marcelo Teodoro. O Marcelo tá fazendo um montão de live aí pelo Brasil todo. O Teodoro Sampaio, toda essa turma, né? O Samuel Gonçalves. Eu tô botando as prós em dia, né? Porque eu pego todo mundo em casa, tá bom? Um abração, viu? Viu? Vou ficar aqui acompanhando você, tá? Vou ficar aqui vendo você trabalhar, tá bom? Sei o Ninão. Ó, Ninão, o Ninão tá só no café preto, você viu?
0: Valeu, cavalo velho! Esperamos você de volta aqui no programa Roberto Meirinho, hein? Um abraço também pra todo o pessoal aí de Santa Catarina. E vem aí pra cantar pra gente agora, bodão! Ele, Marcelo Aguiar! Não dá pra fazer amor sem ter você. Um grande sucesso, autoria do Zezé de Camargo. Aguenta, coração! Programa Roberto Meirinho é só modão!

0: ficar sem ouvir o programa Roberto e Meirinho. Por isso que você vai continuar aqui na mesma sintonia. Muito mais música pra você. É o programa Roberto e Meirinho. Daqui a pouco nós volta, né, Bodão?
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0: Voltemos, Brasil! E fala dele também, é o programa Roberto e Meirinho fazendo um regaço nesse trem. E na hora do fuzuê, vamos lá pra ver.
1: Vamos lá.
4: Bota pra atorar!

0: Roberto Meirinho, Roberto Meirinho cantando Vamos Lá Pra Ver, uma composição do Antônio Barros.
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0: A Caminho do Sucesso, Elcio Tomazini e Valdir, cantando a música Lágrimas, composição do Roberto e do Maracaí. Guardem bem esse nome, hein? Elcio Tomazini e Valdir, o irmão do Marrone, isso mesmo, A Caminho do Sucesso.
1: Quero mandar um abraço aqui, Bodão, para o Fabião de Pirassununga, para o Altemir de Foz do Iguaçu, o Roque Prata, o Ney Paulo de São José do Rio Pardo, o Adilson lá de Leme, grande Joel, Joel Vargas de Santa Catarina, o Chaporã Locutor, o Eric lá da página do Instagram, Sertanejo Sem Modinha, o Antenor Cigano de Bonópolis, o Dr. Marcos, a Maria José, ô Maria José, fala, tá recuperada, hein? Fernando Bianchi, um grande abraço pra você, o Dutra de Passiguara, não perde um programa, o Dutra de São José dos Campos, não perde um programa também, o Arthur Flávio de Itacaratu, o Gama lá de São Joaquim da Barra e o Luiz Einar, o nosso eterno carinho de Roberto e Meirinho pra vocês!
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3: Fala, compadre.
4: Casal de velhinho conversando, aliás, conversando não, reclamando, né? Porque a velha tá lá na sala mexendo com o crochêzinho dela e vem o velho de lá pra cá, na bengala, na gimura, tudo entrevado.
5: Ai, minha velha, ai, minha velha.
3: É nós dois amanhã.
4: Ela virou pra ele e falou, que foi, velho? Que rimura é essa? E ele sentando no sofá foi falando,
5: ai, velho, eu tô morto.
4: Ela olhou pra ele e falou, não, e pelo cheiro faz é tempo, né?
6: Jesus! É um cantão.
0: É o programa Roberto e Meirinho, a festa da música sertaneja. Opa! Você que tá com o violão na mão ou não, cante uma canção que a gente mostra pro povão. Mas tem que ser uma música do Roberto Meirinho. Vamos ouvir quem tá cantando a música do Roberto Meirinho hoje?
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0: Não tem jeito.
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0: Tá certo, tá certo. Viva a vida. Nisso eu concordo com você. Mas tem que ser uma música do Roberto Meirinho.
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10: Se perceber os sintomas, um médico deveria ser consultado. 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
0: Não, não é dengue não, eles são teimosos mesmo. Mas tem mais amigas aí pra cantar a música do Roberto Meirinho. Vamos ouvir?

0: Gezelena lá de Araguari. Nosso muito obrigado e faça como elas. Você que tá com o violão na mão, cante uma canção que a gente mostra pro povão. Mas tem que ser o modão de Roberto e Meirinho, hein? É o programa Roberto e Meirinho, a festa da música sertaneja.
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0: Estou passando por aqui para deixar um abraço super especial para os meus amigos Roberto e Meirinho. Sucesso sempre crescente. A dupla orgulho do Brasil.
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0: Aqui no programa Roberto e Meirinho, na hora do Fuzuê, nossos amigos Teodoro e Sampaio cantando a música É Mentira Dela. Mulher, não mente, uai. Uma composição do Jovelino Lopes e dele, do Teodoro. Mas agora nós vamos tomar uma aguinha, né, Bodão?
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0: E o facinho pra conquistar o coração de uma mulher, Bodão. A primeira coisa que o caboclo tem que fazer é curtir o programa Roberto Meirinho, bem do ladinho dela. E aproveitando que nós estamos aqui no quadro Em Mulher, que a gente fala da mulher brasileira, da mulher sertaneja, eu queria deixar um abraço especial pra minha tia Vera, pra Dina, minha tia Dina, e pra minha mãe, Maria do Carmo, que tá lá em Itacaratu, com o ouvido bem pertinho do rádio, curtindo o quadro Em Mulher do programa Roberto Meirinho, onde desfilam as grandes vozes femininas da música sertaneja. E começamos hoje em grande estilo, com elas, Irmãs Barbosa, a música Caminheiro, uma autoria do Jaque. Aguenta, coração, no quadro Em Mulher do programa Roberto Meirinho.
1: Solada!
2: Beijo pra você da Edna. Um super beijo pra vocês, seus ouvintes da Dinal Prazerão. Tá aqui com vocês. A dupla Roberto Meirinho já mora no nosso coração.

Olá, meus queridos, Roberto e Meirinho, é um prazer estar aqui com vocês em todas as rádios e aproveito para pedir para todos os seus ouvintes, os nossos fãs, ouvirem essa música, ok?

0: programa Roberto Meirinho. Ela que já tem data marcada aqui numa super entrevista no programa Roberto Meirinho, nossa querida Roberta Miranda, cantando a música Rei dos Reis, uma composição dela mesma. E como compõe, hein?
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0: novo sucesso. O Brasil inteiro cantando É Pai Pum em todas as plataformas digitais e aqui na sua rádio preferida. É Pai Pum. E a moda você ouve aqui, daqui a pouquinho.
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3: O cara tava meio perturbado, foi lá no psiquiatra. O psiquiatra falou pra ele, falou, meu filho, eu vou te ensinar uma técnica ótima de repetição, autossugestão. Senta aí e fala assim, eu tô curado, eu tô curado, eu tô curado, 3 vezes. Aí ele fez, eu tô curado, eu tô curado, eu tô curado. Ótimo. Quanto que é, doutora, a consulta? R$800. Doutora, agora eu vou usar a mesma técnica que o senhor passou pra mim. É. Eu já recebi.
4: Oi! É o programa Roberto Meirinho, a festa da música sertaneja, uma festa que não se acaba, ainda mais aqui no quadro Mulher, onde desfilam as grandes vozes femininas da música sertaneja. E falando em grandes vozes femininas, olha quem tá chegando aqui no programa Roberto Meirinho.
5: Oi gente, eu sou a cantora e a compositora Fátima Leão, eu quero dizer que é uma alegria muito grande poder participar do programa de rádio do Roberto Meirinho. Tô junto com vocês, obrigada sempre pela força e pelo carinho, gente, beijão.
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0: programa Roberto Menino no quadro em Mulher, nossa amiga Fátima Leão, que já tem data marcada aqui numa super entrevista, cantando a música Pecado de Amor, uma composição do Guto, do Nando, do Jonathan Félix. Fica por aí, não saia daí não, que nós já volta já.
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0: Voltemos! É o programa Roberto e Meirinho pra todo o Brasil e fora dele também. É eu, bem!
4: Deixa eu atender aqui, peraí.
0: Alô? Alô?
5: Merife da Pesme!
0: Ixi! Oi, meu amor, que saudade!
5: Tá bom, meu amorzinho, eu te amo, viu?
0: Eu também te amo!
5: Amor, quem amor é esse?
0: Doida!
5: Tu vai ver o bicho comer!

0: novo sucesso, o Brasil inteiro cantando É Pai Pum, em todas as plataformas digitais e aqui na sua rádio preferida. É Pai Pum, a partir de 27 de março, o clipe e a moda você ouve aqui, daqui a pouquinho.
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0: E o sucesso aqui não para, com os Monarcas, cantando a música de Chão Batido, uma autoria do João Alberto Preto, do Martim Agnello e do Pedro Neves.
3: Alô, Potência! Aqui nesse podão...

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1: É, eu também tô curtindo com você essa linda canção aqui no Arena Sertaneja. Obrigado pela audiência, onde quer que você esteja aqui curtindo o nosso programa.
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1: De volta no Caldeirão. Tem Atitude 67. Vem!

Agora são 8:30. Estamos no programa Harmonia no Ar, aqui da Rádio Polska, do município de Áurea, capital polonesa dos brasileiros, pela rádio 87.5 FM e pela live pelo Face da Rádio Polska. Bom dia, você que está acordando, você que está a trabalho, você que está a descanso, bom dia, dzień dobry, buenos dias, bom giorno e good morning a todos, então. E assim vai. Vamos pedir, então, para o nosso dia de hoje, a proteção divina. E bom dia a todos, então, que estão a trabalho, que estão a descanso nesse dia. Hoje é dia 13 de junho. Já estamos no dia 13 de junho, né? Então vamos pedir a proteção divina para o nosso dia que está começando, o nosso sábado que está começando. Senhor Deus, nesta manhã de sábado, venho humildemente pedir a tua proteção sobre minha vida, sobre a minha família e todos aqueles que amo. Abençoa nossos passos, ilumina nossos caminhos e guarda-nos de todo o mal, de todo perigo, de tristezas. E que a tua luz esteja à nossa frente, guiando cada decisão. E que a tua paz habite em nossos corações. Concede-nos saúde, sabedoria, serenidade e força para enfrentar os desafios deste dia. Que os teus anjos nos acompanhem em cada momento, protegendo-nos e livrando-nos de toda adversidade.

que este sábado seja repleto de harmonia, esperança, gratidão e amor. Que possamos espalhar o bem, praticar a caridade e reconhecer as inúmeras bênçãos que recebemos. Todos os dias. Agradecemos por mais um dia de vida, e confiamos que sob a tua proteção tudo correrá conforme a tua vontade. Amém. Então, bom dia a todos os queridos ouvintes que estão se sintonizando, que estão se conectando com o programa Harmonia no Ar. E vamos na sequência com mais música para o nosso dia que está começando. Hoje, então, é 13 de junho. Já estamos no 13 de junho, né?

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Agora são 9 horas e 36 minutos. A temperatura hoje está em 13 graus. Parecia que ia ficar mais frio, mas tá bom, não tá tão frio, né? Como parecia, né? Bom dia, Dona Isabel. Um abençoado sábado para você. Um feliz final de semana também. Bom dia, Lourdes. Também um bom dia, um bom final de semana. Bom dia, Inês. Bom dia, Luana. Bom dia, seu Egídio e Dona Leonice. Bom dia, seu Stanislau e Dona Juliana. Bom dia, seu Lauro e esposa, Lauro Veros, diz que está sempre na escuta do programa. Um bom dia, um bom final de semana, né? E bom dia para seu Casemiro. Bom dia. O seu Casemiro também está sempre ligadão com o programa Harmonia no Ar. Um bom dia, um bom chimarrão aí, seu Casemiro. Bom dia, Nair. Bom dia, seu Felipe. E assim, bom dia a todos os queridos ouvintes que estão ligados, que estão conectados com o programa Harmonia no Ar. Você que está a trabalho, um bom dia, um bom trabalho. Você que está a descanso, bom dia, um bom descanso. E também um bom dia a todos os aniversariantes de hoje. Hoje, dia 13 de junho. Você que está de aniversário hoje, então, um bom dia para você. Um feliz aniversário. Feliz aniversário, né? Uma boa festa também. Faz parte, né, do aniversário, né? Quem está de aniversário, então, um feliz aniversário. Um grande abraço aqui da Rádio Polska. E uma boa festa também, né? Comemorar uma boa festa também. Bom dia, Dona Terezinha. Bom final de semana. Bom trabalho também. E bom dia, assim, a todos os queridos ouvintes que estão conectados, que estão sintonizados com o programa Harmonia no Ar aqui da Rádio Polska, da nossa cidade, do nosso município de Áurea, capital polonesa dos brasileiros. Vamos com uma mensagem para o nosso dia de hoje.

Que esta manhã seja iluminada pela fé e fortalecida pela esperança. Que Deus abençoe esta manhã com paz, saúde e serenidade. Que a fé renova nossas forças e que a esperança ilumine nossos caminhos, mesmo diante das dificuldades. Nunca deixemos de acreditar que dias melhores sempre chegam para aqueles que confiam em Deus e seguem fazendo o bem. Cada novo amanhecer é uma oportunidade de recomeçar, agradecer e cultivar bons sentimentos. E que o amor esteja presente em nossos corações. Que a união fortaleça nossas vidas, nossas famílias. E que a luz divina nos acompanhe em cada passo deste dia. Tenha uma manhã, um abençoado sábado, repleto de fé, esperança e gratidão para todos. Agora são 9:40. A temperatura, então, está em 13 graus, mas não está tão frio como parecia, né? Parecia que ia ser mais frio, né? Mas tá bom. Tem um pouquinho de solzinho de vez em quando, né? Ele aparece, mas tá bom, não tá tão frio como parecia, né? 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Bom dia a todos os queridos ouvintes que estão sintonizados, que estão conectados com o programa Harmonia no Ar. O nosso programa começa das 8 horas, né? Vai até as 10h30. Bom dia, Luana.
Bom dia, Alice. Bom dia, seu Egídio e dona Leonice, que estão sempre ligados com o programa também. Bom dia, dona Terezinha, novamente. Bom dia, bom trabalho, bom descanso também. Hoje é dia de descansar para quem puder, né? Para quem tem comércio, tem afazeres, né? Comércio, tem trabalho no comércio, quem trabalha com comércio, então o trabalho é dobrado sempre. Então, bom trabalho para todos os que têm comércio, né? Que precisam trabalhar o dobro. E bom descanso para aqueles que têm um tempinho para descansar, então. E bom dia, né? E vamos na sequência com mais música para o nosso dia e fazer o nosso trabalho com música se torna sempre mais leve.

0: Beijo no coração, Deus abençoe a todos vocês.
1: Agora são 9:59. Bom dia, Nair. Bom final de semana para você, Nair. Bom dia, Juliana. Bom dia, Inês. Bom dia, seu Egídio, dona Leonice, seu Stanislau e dona Juliana. E bom dia a todos que estão conectados, que estão sintonizados com o programa Harmonia no Ar. Vai um pensamento para hoje. Um pensamento para hoje, para amanhã, para todo dia. Acredite. Cada dia traz consigo novas oportunidades, novas esperanças e novas bênçãos. Mantenha o coração cheio de fé, a mente voltada para o bem e siga em frente com confiança. Quando cultivamos pensamentos positivos, encontramos força para superar desafios e motivos para agradecer pela vida. Que hoje seja um dia de paz, alegria e realizações. Pensamento positivo. Pense positivo. É bom ter pensamentos positivos, né? Manter a pensamento positivo, manter a fé e esperança também. Bom dia a todos os queridos ouvintes que estão conectados, que estão sintonizados com o programa Harmonia no Ar. Aqui da nossa cidade, do nosso município de Áurea, capital polonesa dos brasileiros. Um bom descanso a todos aqueles que estão descansando e bom trabalho àqueles que precisam trabalhar, né? Trabalhar aos sábados, para muitos, então, o trabalho é dobrado. Então, bom trabalho e bom dia, né? Bom dia de trabalho, um feliz dia para trabalhar, né? A gente, quando trabalha com vontade, com alegria, o serviço rende mais, né? Então, você que está a trabalho, bom trabalho, né? Bom dia, bom trabalho. Você que está a descanso, um bom descanso também faz parte, né? A temperatura, então, continua 13 graus, né? Não está tão frio como parecia, né? Tô achando que não está tão frio como eu achava que ia ficar frio, né? Ontem à noite foi muito frio, né? Mas parece que hoje tá melhor, né? Acho que não vai ficar tão frio, choveu bastante, né? Então, precisamos de um solzinho agora, né? E vamos na sequência, então, com mais música para o nosso dia, para fazer do nosso trabalho mais leve, né? Mais uma vez a todos os aniversariantes do dia de hoje, os que estiveram de aniversário nessa semana e os que vão estar amanhã, domingo, né? Então, um feliz aniversário a todos, né? Um grande abraço aqui da Rádio Polska, do programa Harmonia no Ar, a todo a você que está de aniversário, então. Que esteve essa semana, que está hoje e que vai estar amanhã também.

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São 10 horas e 22 minutos, estamos chegando no final do programa Harmonia no Ar. Bom dia, Sandra. Bom dia, Alice. As músicas popólicas ficam para outro sábado, tá, dona Alice, querida? Eu não dei o tempinho hoje, tá? Então, no próximo sábado, eu vou rodar duas para você, tá? Em compensação. Fica aqui um grande abraço a todos, um bom final de semana a todos os queridos ouvintes que estiveram conectados, que estiveram sintonizados com o programa Harmonia no Ar. Um bom final de semana a todos, ficam com Deus e esperamos voltar até no próximo sábado, se Deus assim nos permitir. Tchau!

0: Beleza, então agora que são exatamente, deixa eu olhar aqui, 10 horas 33 minutos, 10 com 33. Muito bom dia, obrigado pelo carinho, valeu pela audiência. Estamos começando mais um Recanto Feliz. Bom dia, Roque.
1: Bom dia, Laior. Bom dia, ouvintes da Rádio Polska. Programa Recanto Feliz, é isso aí, né?
0: Isso aí, Roque, Recanto Feliz.
1: Estamos hoje aqui, dia das namoradas e dos namorados.
0: Ontem.
1: Né? Ontem?
0: Ontem. Ai, ontem. Nem me lembra disso. Aqueles amores que ficaram. E aqueles que ainda estão por vir. Mas graças a Deus que agora eu estabilizei minha vida, Roque.
1: Mas estamos continuando.
0: Agora eu não sofro mais por amor.
1: Mas ainda namoramos. Hoje é dia também dos namorados. Vamos festejar hoje, né?
0: Era ontem, mas festejamos hoje. E tu

0: Mas eu já tenho uma música preparadinha aqui pros
1: namorados.
0: Isso. Bah, muito show de bola.
1: Mas a gente, como é do interior, vamos iniciar cantando para vocês a música.

0: música linda. Bom dia, Raquel. Bom dia, queridos ouvintes da Rádio Polska. Hoje eu tô um pouquinho rouco, não tá tão 100%, né? Mas agradeço a Deus aí por mais esse dia, mais um momento com vocês. Quero mandar um abraço especial para os nossos grandes amigos do interior da cidade, especialmente lá para o bar do João, do Tonho, da Marisa. Eles têm um terreno, na verdade, tem dois terrenos para vender em Aura. Rock, eles têm dois terrenos para vender em Aura, então.
1: O João?
0: Dois terrenos aí na rua Porto Alegre, uma das melhores localizações aí da cidade de Áurea é do João. Então, se você quer comprar um terreno bom aí, compre o terreno do João. Preço maravilhoso, terreno grande e dá para construir muita coisa lá.
1: É isso aí.
0: É isso aí. Então, se você quiser comprar um terreno bom lá, compre o terreno do João.
1: É ali
0: que ele está vendendo.
1: Tem calçamento lá, né? O asfalto.
0: Acho que tem calçamento. É lá em cima, né?
1: É lá em cima.
0: Verdade.
1: Bem no tapezinho de lá, você tem uma visão bonita lá.
0: Maravilhoso o terreno dele.
1: Você enxerga bem o nascer do sol.
0: E o pôr também.
1: É.
0: Só lá para cima.
1: É isso, gurizada. Então a gente vai oferecer o programa a todos esses namorados que continuam namorando até o fim da vida. Como diz o Laior, amor eterno, né?
0: Amor eterno.
1: É isso. Quero oferecer para minha esposa, também para minha nora, para minha filha Rosane, que tem os seus namorados, a gente namora, o Laior também namora bastante.
0: É. Agora namora.
1: É isso aí.
0: Agora namora mesmo.
1: Todos aqueles que gostam, amam a sua esposa, namoram.
0: Então, bom,
1: mais uma música para ti.
0: Daqui a pouco uma música para os namorados daqui, tá?
1: É. Então vai para vocês, Nasci para te amar.
0: Bonito.

0: Que bonito amar na vida, hein? Que coisa boa. Rock daqui agora.
1: É isso.
0: Daqui eu vou trazer uma música para os eternos namorados, que ela diz mais ou menos assim, com Leandro Leonardo Rock.

0: Então, entre tapas e beijos, né? Entre tapas e beijos, que nós vamos 87. Segue de lá, Roque.
1: Vamos continuar cantando. Né? Oferecendo também para todos aqueles que estão na escuta do programa e para os nossos apoiadores. Vamos recordar um pouquinho, talvez algum que teve algum amor, né? E depois teve outros, então vai. Nunca esquece o primeiro amor, né? Bom, eu não esqueci, tô com ele até hoje. Meu primeiro amor.

0: triste isso, né?
1: Tanto, é triste.
0: Tanto amém. Ah, tá louco, isso aí dói. Rock essas músicas aí.
1: É, essa música, né, para aqueles que já acompanharam o companheiro partiram da vida, bah, né?
0: É complicado. Vamos falar o seguinte, então, vamos alegrar um pouquinho o povo aí, trazendo os apoiadores culturais aí dessa manhã. 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Pedro, volta aí, Pedro. 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Bar do João, da Marisa, do Tonho, e a Erva Mate, Erva Boa. Obrigado pelo carinho de vocês. Também manda um abraço lá pro... Mas para quem, Rock? Abraço
1: pra
0: lá
1: para Florinha.
0: E para o teu apoiador, que é o Gil.
1: Gilmar Mustifaga.
0: E Elton.
1: E Elton Sirena.
0: Aqui nós chamamos eles pelo nome, né? Não tem apelido.
1: É isso aí.
0: É isso aí.
1: É isso aí.
0: O Rock já estava louco para dizer, meu amigo Sirena. Elton Sirena. Obrigado pelo carinho de vocês. Quero agradecer demais ao apoio de vocês aqui nas 11:87. Segue, Rock, de lá ou canto daqui?
1: Eu vou cantar uma daqui e tu prepara lá já.
0: Vai cantar uma de lá, então, meu amigo.
1: Já que foi uma romântica, agora vai uma bem alegre de coração para todas as mulheres que têm os seus namorados junto, né? Dia dos namorados é da namorada e do namorado, né? Dos dois. Então, vai pra vocês. 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
1: Vem dar um abraço então, Rocco. Vem dar um abraço.
0: Eu não cantei pra ti, cantei pra ela.
1: Era um pouquinho. Só um pouquinho.
0: Agora tu devia ter aprendido essa música,
1: que
0: escutando
1: eu tô...
0: hoje, e cantar pra ela também.
1: Eu tô, ouvindo, eu tô ouvindo um grito lá de cima, é pra mim. Tá bom, dona Flora, entendi já. 10:53, bom dia, sabadão hoje, gente, que sábado hoje maravilhoso.
0: É isso, também ali, nós temos o amigo Artemio aí hoje, tá? Veio aí visitar a gente, né?
1: Artemio, presentear. Vou trazer daqui?
0: Sim.
1: Pedro Bento e o Zé da... Antes eu trouxe uma música tão apaixonada pro pessoal da... que tá namorando ainda, que é ela que diz, entre tapas e beijos, é sonho, é desejo. Ai, ai, canta Pedro Bento e Zé da Estrada. Quando a gente não tem o Pedro Bento e o Zé da Estrada, a gente tem o Rock que canta essas músicas no canto.

0: Beleza, então. Obrigado pelo carinho. Falando em RS-477, tem lugares lá embaixo lá que só passa um carro, hein? Só passa o carro agora. Eles estão mexendo na estrada, então há muita atenção aí a você que vai para Carlos Gomes, aí pela RS-477. E a estrada aí que liga Centenário até Carlos Gomes, aí na parte de Centenário, tá um tapetinho. Lisa, lisa, hein? Perfeito, hein? Parabenizar, então, a Secretaria de Obras de Centenário, que está fazendo um bom trabalho, né? Eu falo porque eu passei por lá hoje, hein? Beleza, obrigado pelo carinho, valeu pela audiência. Canta rock. Bom dia, Dutz. Contigo?
1: Comigo? É. Então vamos cantar mais uma música romântica, né? Hoje vamos deixar os namorados bem românticos aí pra continuar a vida sempre no romantismo, no amor, respeitando a família, né? A família e a esposa. Que é a sua namorada. É. Ah, essa aqui o Laior foi. Antes, entre tapas e beijos. Então, foi com a.

0: Beleza, então, 11 horas em ponto, hoje dia 13 de junho, ontem foi Dia dos Namorados. Eu ia mandar um abraço especial lá para o Lourdes Tarsas, também aproveitar e mandar um abraço especial lá para o Dutti e para o Jorginho, né? Lembrando que o Jorginho e o Dutti estavam num programão aí que matou a pau nessa quinta-feira. Bah, parabéns aí pelo programa aí de quinta.
1: É, eu escutei um pouco.
0: Tu ouviu daqui, ou ouviu do rádio?
1: É, na rádio.
0: Porque tu não entendi, eu tô vendo ligar o rádio.
1: Beleza? Até falaram de você também.
0: Ah!
1: Um pouquinho.
0: Mas, e, então já tem uma testemunha, né?
1: É, mas falaram bem.
0: Ah, bom. Pagaram bem, tu, pra falar isso, né?
1: Mas foi piadinha.
0: Ah, bom. Beleza, então, gente. Vamos trazendo pra vocês aí nas 11h87 mais música, mais sucesso, cara. Agradecer demais, carinho de todos vocês que sempre estão junto com a gente fazendo a grande audiência. Professor, mais uma de lá ou canto daqui?
1: Eu vou cantar uns twists para vocês, porque no meu tempo dançavam bastante solto também, assim, né? Aqueles que não tinham namorado queriam, então os namorados, o casal de namorados, levava a moça para dançar junto, uma ou duas. E... enquanto isso, entrava mais algum jovem e já começava o namorisco. Então, mas para vocês, duas músicas seguidas. Vem cá, meu bem.

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1: Beleza então, professor. Vê sangrando o coração então aí, né? Bem pelo carinho de vocês que estão ligando seu radinho agora. Quero mandar um abraço especial também pro Leandro Zarembinski, lá de Carlos Gomes. Também a dona Lourdes Tartas, que tá com a gente. Um abraço especial para todos vocês. Obrigado pelo carinho, valeu pela audiência. 11:05 agora, hein, gente? 11:05. Para você que ligou seu radinho agora, aquele mega hiper grande abraço para vocês, hein? Vamos seguindo, Rock de Lauda aqui.
0: É, agora é tua vez.
1: Newton César canta a namorada que sonhei, hein? Escuta só.
0: É bonita.

0: Beleza, então, a namorada que sonhei aqui nas 11h87, às 11 horas e 8 minutos. 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Um abraço especial lá para Cleide, sua esposa, para o Robson e para os Feras e também aí o Rafael, né? O Robson e o Rafa. Sinais para o Majesque, do Joe, da Aracema, do Marcelo. Lábaro Clean, do Demar, da Vanessa, Cressol, Bar Rancho dos Amigos, da Ivone, da Tanara e também da Adriana. Tá rápido, rock é rápido, hein? Outra cena, às 11h87, para você que tá ligado com a gente, ele canta rock. Se prepara aí, rock, para cantar mais uma.
1: Mais uma.
0: Ou eu, se quiser, eu venho daqui também.
1: Tem pronta?
0: Tem um monte.
1: Então,
0: aquele... tem uma música do Alan Aladdin que eu acho linda demais, mas não tô achando aqui. Acho linda, uma das músicas do Alan Aladdin aqui também. É linda demais essa música.
1: Então?
0: Eu ia trazer, mas é muito triste esse aqui. É muito triste. O Adeus de Quem Ama é muito triste, né?
1: Não é pro Dia dos Namorados.
0: Não é para hoje, né? Então vou trazer a paixão. Alan Aladdin canta Paixão. Escuta só.

0: Essa foi boa, hein, Rock? Essa aí não falou muito desamor. Alô, Alice Grau, aquele abraço. Bom dia, dona Isabel. Obrigado pelo carinho. O Dudy tá te mandando um abraço, Isabel. E também lá pra toda a família do Dirceu também junto, né? Ah, alô, Dirceu. Alô, Isabel. Aquele abraço especial pra vocês. Alice, o Dudy tá mandando um abração pra ti. Obrigado pelo carinho de vocês, hein?
1: É isso também, né? Enquanto a gente canta aqui, a patroa tá tomando o seu chimarrão com erva boa lá do Vilcinho.
0: Ah, agora entendi. Ervateira. Foi conferir, né?
1: Ah,
0: foi conferir.
1: É isso aí. Erva boa da ervateira, erva boa lá do Vilcinho Rodrigues. Vou cantar para vocês agora uma música bem antiga, que é para os antigos, aqueles que passaram a vida. Essa música vai trazer um pouquinho da lembrança do passado de vocês. Talvez não estejam namorando mais, né? Mas a música também é do nosso tempo. Recordação.

0: Beleza, então, Rock, vai mais uma lá?
1: Pode ir.
0: Então, puxa mais uma lá.
1: Agora vai o Amor e a Rosa.

0: 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É isto, gurizada. Chegou o Laiur para falar.
1: Meninos e meninas, obrigado. Outro abraço a você, amigo Dutz, e família, e a todos os amigos. Sintam-se abraçados. Isso. Obrigado pelo carinho, hein? Valeu pela audiência. Agora são 11h19, que nós vamos 87. Rock, fala. De lá ou daqui? Vamos trazer o bar?
0: 17. Vou cantar.
1: Ah, vai cantar?
0: Uma música. Ainda vou oferecer essa música para a esposa também. Do começo ao fim do programa, né? Depois ainda tem mais. É você que eu amo.

0: Tá arrombando o discurso, hein? Ai,
1: não sei que tá... Ela merece, né?
0: Você que tá ligado com a gente, aquele abraço especial pra vocês. Obrigado pelo carinho, valeu pela audiência. Você faz parte da 87. Quero aproveitar e mandar um mega e grande abraço para os nossos grandes amigos do interior. Alô, gente boa do interior. Aquele abraço especial para vocês. Obrigado pelo carinho, valeu pela audiência. De lauda aqui, Roque.
1: Hã?
0: De lauda aqui.
1: Temos quanto tempo ainda?
0: Temos 8 minutos.
1: 8 minutos. Então, a gente vai... Vou mais uma música daqui, depois a gente se despede com uma música de lá, né?
0: Amigos de Bar, Teodoro Sampaio.
1: Tá, então vou cantar para vocês uma música muito bonita também, que é Viva a Vida!

0: Maravilha, é Rock. Música é. Bonita essa, hein? É. Por amor vale tudo na vida, hein? É, o amor realmente vale tudo na vida. 11 horas 23 minutos. Obrigado pelo carinho de você que ligou seu radinho agora, né, Rock?
1: É,
0: a gente que ligou seu radinho agora, então a gente agradece demais o carinho de você. Rock, segue lá.
1: A gente agradece também todo pessoal, os apoiadores, a vocês que estão na escuta desse programa, que hoje foi um programa especial aos namorados, a vocês, né? Que são namorados eternos. E a gente deseja para vocês, depois vai ter mais música, né?
0: Sim.
1: É, deseja para vocês nesse sábado um bom dia, um bom domingo, um bom fim de semana, né? E uma semana que vem repleta de alegria para todos vocês, com muita saúde. E a gente vai encerrando aqui, mandando um abraço para todinhos vocês, um agradecimento especial para os apoiadores, né? E também para o meu amigo Laiô, aquele abração para ti, de sempre estar conduzindo esse programa, dando alegria, levando alegria para o pessoal aqui de Áurea, das regiões vizinhas, lugares mais distantes que estão na escuta desse programa. A todos vocês, até próximo sábado. É isso aí. Aquele abraço.
0: Obrigado pelo carinho, pela audiência. Na sequência, vem um programa aí, Clube Caipirão. A gente fica por aqui. Voltamos então novamente no próximo sábado. Forte abraço ao coração. Obrigado pelo carinho de todos. Obrigado, Rock. Deus abençoe. Forte abraço para a Flora e também para Raquel.
1: Agora vai uma música toda especial de fim do programa para vocês.
0: Amigos de Bar.

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1: Que maravilha, nosso Clube do Caipirão Hits, a sua festa do final de semana. Com muita alegria, estamos aqui firme na toada, com os grandes clássicos da nossa música, nas mais variadas interpretações das atuais duplas da música sertaneja. E eu estou muito feliz pela sua companhia aqui com a gente neste final de semana. Tem muita música boa pra gente ouvir, muitas participações. Vamos que vamos, deixa que vai.
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1: É o Clube do Caipirão Hits. Vamos ouvir uma clássica moda antiga, só que na versão mais nova, com João Neto e Frederico, o cantor Daniel, Eu Me Amarrei.
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0: Muito obrigado.
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2: É o nosso Clube do Caipirão Hits, programação especial diferenciada com a pegada sertaneja moderna daquelas músicas lá do passado. É bom demais, hein? Vamos tomar um tererézão gelado. Eita, servido, meu amigo, servido, minha amiga. Vamos tomar um tereré pra ouvir, modão.
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2: Agora no jeito, Ana Castela e Zezé de Camargo e Luciano, no projeto Herança Boiadeira no Rodeio. Vamos ouvir sucessão pra você aqui no Clube do Caipirão.

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1: Muitos sucessos tem pra gente curtir aqui no Clube do Caipirão Hits. Agora vamos ouvir o Filho Pródigo. Essa com Bruno e Marrone.

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1: E aí, tá gostando da programação? Tem muitos sucessos pra gente curtir. Eu vou ali e já volto com muito mais pra você.
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0: tem moda boa, hein? Pra animar o seu fim de semana, Clube do Caipirão Hits. Doces Palavras é o romantismo do sertanejo pra você com Ataíde e Ataíde.
1: Segura, essa emoção.

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0: Valeu,
1: Padre Matheus.
0: Valeu, irmão.
1: Hoje ficou difícil de escolher aqui, hein? Que festa boa.
0: Nossa, demais, excelente.
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0: sexta-feira de muitos sucessos para você na sua rádio favorita. Tem aqui o melhor som, a melhor música. Bandas e companhia, comigo Nando Pinheiro, me segue nas redes sociais, no Instagram principalmente. Fala se você está gostando da programação, isso é muito importante. Vamos conferir o melhor das bandas do Sul a partir de agora.
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0: saber que você está na melhor programação do seu rádio. Fica ligado que daqui a pouco tem mais bandas e companhia para você que se liga nessa rádio. É já já, hein? Não sai da frequência.
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0: melhor pra você. De volta aqui, Nando Pinheiro. Vem que tem músicas de bandas, vem que tem as melhores da regionalidade do sul do Brasil. Bandas e Companhia, vamos conferir as próximas músicas.
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0: E aí, tá gostando da nossa programação? Espero que sim, ó. Daqui a pouco eu estou de volta com mais Bandas e Companhia. Não saia daí!
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0: Pra você, músicas de bandas, o que há de melhor no mundo da música, no sul do Brasil, essa cultura rica, bandas e companhia. Vamos já dar início à nossa próxima sequência, confira aí.
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0: E aí, tá gostando da nossa programação? Espero que sim, ó. Daqui a pouco eu estou de volta com mais Bandas e Companhia. Não saia daí! 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
0: Opa, estamos de volta para mais sucessos aqui para você. Músicas de bandas. O que há de melhor no mundo da música? No sul do Brasil. Essa cultura rica. Bandas e Companhia. Vamos já dar início à nossa próxima sequência, confira aí!

0: E aí, tá gostando da nossa programação? Espero que sim, ó. Daqui a pouco eu estou de volta com mais Bandas e Companhia. Não saia daí! 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
0: Estou de volta aqui com Bandas e Companhia, tocando o que há de melhor pra você. Vamos de música.
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0: E aí, tá gostando da nossa programação? Espero que sim. Ó, daqui a pouco eu estou de volta com mais Bandas e Companhia. Não saia daí! 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
0: Opa, de volta aqui com Nando Pinheiro, no programa que você já sabe, já conhece e curte, Bandas e Companhia, porque aqui a música não para.

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Mais uma vez.

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0: 9 9 9 57 51 17, tá? E também outro brinde que a gente vai sortear hoje da nossa amiga Vanusa lá de Centenário, tá? Que é Shima da Vanusa. Se você quiser dar um presente para alguém, um kit, ou cuia, bomba, ou qualquer outro produto, pode ligar ali para a Vanusa em Centenário, o telefone é 54 98 42 26 204. Também agradecemos a Vanusa Wengowski aqui na cidade ou no município de Centenário, tá, Vanusa? Um abraço para todos vocês, para toda a tua família, e também um abraço ali para a família do Júlio Mai. E podem já mandar mensagens e compartilhar para conseguir concorrer para o sorteio, tá? Beleza? Combinado. Teste o raio, tem um programa Zeferino Salustiano da Cruz, aqui em Áurea, 13 de maio. Obrigado, Zeferino. Também o Leandro Zaremski, Carlos Gomes, João Mai e Teodoro Marchevski, da linha Juventude, dos municípios Gaurama, Suhaio, tem programa Barzo, vamos em Cuiame, e Teixe Guerino e Rosa Mikwanski, Suhaio, tem programa Tuvauri, Tubarzo, vamos em Cuiame, dobra? E tem Zaprachame, Vaxi, Utro, tu também, Yuxurostirame, Nasha Dvitu, tem, na comunidade Lajá do Leão. Também quero fazer um convite ali para a fogueira, no dia 27 de junho, na comunidade de Lajá do Leão, tá? Com o DJ André, onde vai estrear o seu som ali musical. Então, todos estão convidados ali para o dia 27 na fogueira. E amanhã nós estamos abrindo a comunidade ali para ao público, quem quiser descer jogar bocha, amanhã ali na comunidade José do Patrocínio Lajá do Leão, conhecido mais por Saracura, né? Mas é José do Patrocínio Lajá do Leão. Amanhã à tarde estará aberta ali a nossa comunidade para quem quiser jogar bocha, jogar um baralho, se divertir, também tomar uma cervejinha, uma caipira, né? Então convidamos isso amanhã. Mesmo. Isso ali. Noto dobře. Alegado de jeito, sou estudo e pomaga, não, olha, ribambo, ximistamo e do apteque. Dobře? A Márcia Wojciechowski também está concorrendo para o sorteio, Lourdes Tartas, assim por diante. Então vou mandando as mensagens para a Rádio Polska para concorrer ao sorteio de uma cuia e de uma bomba. Gentileza Vanusa Wengowski e também o Kilo de Ramate, Center Mate do nosso amigo Júlio, família do Júlio Mai. Nosso divino, Gimno?
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4: É, agora inverno tá difícil, né?
3: Agora no inverno começa.
4: Chuva, umidade, frio.
3: E vai começar também, né? As gripes, resfriado.
4: Mas até os 100 anos eu garanto que vão viver depois, né? Tá bom, tá bom. E o que tem que fazer para viver até os 100 anos, Kathleen?
3: Olha, acho que se alimentar bem, se cuidar bem, fazer exercício físico, que vai.
4: Eu acho que só tem que viver até ali.
3: E também tem que viver, mas para viver tem que se cuidar.
4: É, alimentação, cuidados na saúde, isso ali. Tá bom, tá bom. Silvino? Camila e Maria, Boa tarde, quero participar do sorteio. Tá? Camille Maria, então já estás participando, se compartilha, tá? Pode compartilhar, que já o teu nome já vai estar lá no computador, tá? Computer, como se diz em polonês. Computador, computer. Tá? Estás participando. Pode mandar ali as mensagens ali para a Rádio Polska ali participar do sorteio de uma cuia e uma bomba. Gentileza ali da nossa amiga Vanusa Wengowski, lá no município do Centenário, tá? Ela faz os brindes, os tickets para presentes. Se precisar um presente, passa ali na Vanusa. Tá, até pode ligar se quiser e pedir ou encomendar por telefone. O telefone seria 54 98 422 6204. 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Um abraço também para vocês ali, família do Júlio Mai, tá? Aqui já estamos na metade do programa, um pouquinho mais, mas eu vou fazer uma pergunta. Eu não vou sossegar até não fazer uma pergunta para os nossos ouvintes aí. Vamos ver quem sabe, tá? Já estamos falando de saúde, gripe, então eu vou perguntar quantos hospitais já tinha aqui em Áurea? Quantos hospitais tinha em Áurea?
5: Quantos teve?
4: É, quantos hospitais de Áurea já teve?
3: Já teve?
4: É. Esse aqui é o atual agora, João Paulo II, mas não sei se tinha mais alguma ou não, eu não sei.
3: Mãe, eu acho que tu sabe a resposta, só não quer falar.
4: Não sei, então pode já mandar também, quem sabe de quantos hospitais já nós tivemos aqui em Áurea, tá? Talvez tinha, foi demolido, não sei, vendido, sei lá. Um sei que tá ali.
3: Um sabemos que tem.
4: E os outros, eu não sei quantos tem, se 5 ou 6, Silvino. Vês?
6: Sabe lá.
4: Então tá, a pergunta tá no ar, tá? Um brinde, depois vai ter um brinde surpresa para quem souber ali de quantos hospitais já tinha que foram ali do município, ou na época nem era município, no início era vila. Era primeiro
6: Vila Áurea era, eu acho.
4: Não, primeiro era 13 de maio. Era Rio Marcelino, aliás. Primeiro era Rio Marcelino. Depois?
6: Vila.
4: 13 de maio. E depois? Princesa Isabel. E depois?
6: Vila
4: Áurea. E depois? Agora é Áurea, né? Áurea, município.
6: Agora é município Áurea.
4: É, Áurea pertencia para... Até 55 pertencia para o município de Erechim. A partir de 55, quando o Gaurama se emancipou, passou a pertencer para Gaurama.
6: É, para Gaurama.
4: Para Gaurama, tá? E hoje nós somos município. Então, quantos hospitais já nós tivemos aqui em Áurea? Pergunta no ar. Podem mandar as respostas, que o brinde é surpresa. Não sei o que é, se um trem bala, um helicóptero, não sei o que... Tá bom? Mas tá servindo enquanto o pessoal pensa ali, para mandar para nós ali as respostas certas. Tu vai tocar uma música bem caprichada ali, porque hoje tá frio. O pessoal quer dançar em casa. Ah, mas essa música, vamos fazer, você sabe, para quem, Silvino? Para o nosso amigo Albino Rodrigues e pro Grisolfi lá, como é que é o nome dele? Esqueci. Silvio Grisolfi e o Albino Rodrigues, Albino, um abração para vocês ali. Vamos ver se vai dançar essa música ali. Tá? Vamos lá.

0: quilo de banana por vez. Então tá. Vamos adiante, que o trem parado não ganha frete, caminhão parado não ganha frete, né? É, servindo, é servindo. Popravit je potekmisial, tak? No to dobrze. É que a gente não, ninguém ainda se manifestou ali dos hospitais, né? Ninguém se manifestou ainda dos hospitais aí. Mas aqui, pra mim, nada não mandaram no meu azar. Como é que
1: a Alice Grau comentou: eu sei D2, um postinho eu levava minha filha pra vacina e consulta. E agora é esse que tem hospital. E a Lucy Motkowski comentou: um hospital só.
0: Eu acho que nada deu até agora.
1: Nenhuma chegou perto.
0: Quem sabe na época não era hospitais assim que hoje, mas era considerado como hospital, né? Aqui em Áurea tinha. Só depois, no final do programa, vamos divulgar quantos tinha. Se um, quatro, ou dois, não sei, nem eu sei. Vou ter que agora ver. Pensar um pouco.
1: Esqueceu.
0: Ah, tá bom, tá bom. Mas pode estar respondendo, hein? O brinde é surpresa, tá? Para quem adivinhar, certo.
1: Tenho mais correto. Um palpite aqui, da Terezinha Chicota. Ela colocou, eu acho, dois hospital, a Bel, Anitta e esse.
0: Também não. Também não. A Bel, Anitta era um enfermeiro, dono do hospital, dos hospitais, não sei aonde por ali. Sei lá, Áurea Centenário, não sei.
1: Era de algum lugar.
2: Eu também estava naquela época.
0: Uhum.
2: Pegando uns remédios.
0: Sim. Aí ele era guapo, o Belo Neto. Era uma pessoa simples. Tu tinha dinheiro, não tinha, ele te atendia. Era uma pessoa que ajudava muito, muito as pessoas aqui em Áurea, tá?
2: Era bom médico.
0: Por isso nós temos hoje a Praça Abel Roneta ali em cima, né? Em homenagem à Praça da Saúde, em homenagem ao Abel Roneta. Eu me lembro quando eu estudava na escola, quando era piá, foi feito a escola ali. Uhum. Eu vinha de bicicleta e a cerca de tela era meia alta. E nós, quando saía, a gente saía da escola, pegava a bicicleta para ver quem antes saía do pátio da escola. E eu peguei a bicicleta uma vez ali, mas aquilo foi que um furacão, aquela bici. E daí caí num cascalho e caí em cima da tela, da cerca. E olha a história que eu vou contar para vocês. Um arame não estava dobrado. E eu bem certo com... debaixo ali da coisa ali, caí em cima daquele arame, deu 7 pontos ali embaixo, rasgou. Daí eu fui ali numa Beloneta, me levaram naquela época, daí porque a bicicleta foi nada, virou o aro pro outro lado avesso. Aí ele que me fez os pontos ali, na época, né?
1: Eita, não.
0: Que azada. É, ainda bem que em casa depois o chinelo não pegou nas costas.
2: Não é fácil, não é?
0: É, uma piazada, né? Às vezes a gente grita com a piazada, mas a gente fazia também essas artes. Então tá, podem estar mandando mais ali, porque até agora ninguém acertou nada ainda, tá? Depois, no final do programa, eu vou falar de quantos que tinha será só esse ali ou não. Também não sei, vou ter que pesquisar no meu, na minha agenda, vou ter que olhar para ver.
1: Não sabe mais?
0: Não, esqueci, me deu um branco, agora não saiu tudo. 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
0: 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Estava esquecendo, pessoal do Baicorá, me desculpem, tá? Vocês têm um jantar dia 20 de junho, ali na comunidade do Baicorá, tá? O ingresso é R$60 adulto e R$30 de criança. Com certeza vai ter fogueira também, tá?
2: Então,
0: dia 20 de junho tem um jantar ali na comunidade do Baicorá. O ingresso é R$60 para adulto e R$30 para as crianças. Sociedade São Jorge ali do bairro Corá está feito o convite, tá, gente? A gente às vezes esquece, mas hoje a gente está ali para divulgar, tá bom? Que a garganta não ajuda muito, também tá meio trancada, não sei se com grilo ou o que foi, mas devagar sai. E o Silvino vai ir lá na janta? No bairro Corá? Então você mora perto ali, né? Tá bom? Então tá. Estão convidados para o jantar ali na comunidade do Baicorá e também dia 27 de junho para a fogueira ali no Lajado Leão, tá? José do Patrocínio, Lajado Leão, com fogueira. Também haverá fogueira, haverá pinhão, pipoca e também quentão e...
2: Amendoim, acho que também.
0: Amendoim, né? Também batata doce assada. Pô, também bom. Não pode faltar, né? Batata doce.
2: Vai ser uma mistura boa, né?
0: Ah, misturança ali que... Né? E também, não sei se a gente vai cozinhar feijão, pinhão, vai ter pinhão cozido. E também vai ter pinhão, quem quiser assar, sapecar na chapa. A gente fez um fogão campeiro ali na comunidade. Então vai ter fogo ali, daí podem pegar o seu pinhão depois, comprar e fazer um sapeco ali de pinhão na chapa, tá bom? Eu prefiro pinhão sapecado.
2: Ah, sapecado é bom.
0: Melhor que eu. Não é que a gente...
1: Agora, é
2: cozido
1: bom.
2: Também é bom.
0: Mas eu não gosto muito cozido. Sapecado é melhor. Assar na chapa ali, né?
2: Coisa boa, não é?
0: E acompanhar com um copo de vinho também, bom. Ali,
1: né? Isso sim é bom.
0: Né? Então tá, todos estão convidados ali com o nosso DJ ali na comunidade Lajado do Leão, DJ André, vai estrear o seu conjunto, os seus instrumentos musicais da Catinim. Então vamos ver, todos convidados, tá bom? Beleza? Mas o Silvino... Tu tá com preguiça hoje do canal ou não?
2: Não, gata. Eu não tô não? Com preguiça.
0: Não? Então não. Podia tocar mais uma música pra nós ali?
2: Ah, sim, sim.
0: Então tá. E a Kathleen vai cantar o quê?
1: Ah, eu não canto.
0: Nada?
1: Nada.
0: Nada.
1: E olha que a Isabel mandou já também uma suposição da perguntinha.
0: Isabela.
1: Isabel Zilas Moraes.
0: Com certeza vai acertar.
1: Ela colocou 2 postos de saúde e 2 hospitais.
0: Nitz.
1: Não.
0: Nada, Nina, não.
1: A Alice Grau também já fez outra suposição. Vai. Ela colocou, eu acho que 3. 1 posto, 1 hospital do Abel e agora
0: não,
1: esse.
0: Não, posto nem hospital. 3 hospitais que era, tá? Posto é uma coisa, tá? E hospital, que eram os hospitais, tá? De Áurea, primeiro... E o 5º ou 6º, não sei.
1: Quantos que foram?
0: Tá bom, né? Mas vou mandando, que até agora ninguém acertou. Tá? Silvino, é contigo.

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1: É isso ali. И летит шибко там и до аптеки. Так, по лекарства. Нето кашель за души, як старего кота. Так. É, até agora ninguém adivinhou ainda, né, Kathleen?
0: Ainda ninguém.
1: Tava perto, raspou o poste, tirou a tinta do poste já tudo, mas não... As respostas ainda não estão certas. Tá bom? Vou mandando aqui, tem mais... Na próxima, depois da próxima música, vamos divulgar aí de quantos que eram. Uma primeira pergunta a fazer para a Kathleen, para ver se ela vai saber.
0: Eita!
1: Agora deu.
0: Agora ferrou.
1: Tá servindo? Então acho que dá tempo de nós tocar mais uma ali, mais uma da programação, e depois divulgar ali o resultado do...
0: Sorteio.
1: Do sorteio e também da... Dos hospitais ali.
0: É.
1: Tá bom? Então, vai. Puxa a gaita, Silvina.
2: Vai uma marchinha para todos que estão na escuta do programa.

0: Silvino, temos um acertador aí. Né, Kathleen?
1: Isso é.
0: Tua pergunta era a seguinte: de quantos hospitais? E de quanto era, Kathleen, sabe?
1: Três.
0: Três hospitais aqui em Áurea, tá? É o hospital uma coisa e posto é outra, mas tinha três hospitais aqui em Áurea, tá? Então, Alice Grala, sortuda, acertou ali três hospitais, né, Alice? Na primeira acertou quase no poste. E agora são três hospitais, tá? Tá bom? Beleza? E semana que vem vai sair mais perguntas, tá? Aí o brinde eu vou te mandar qualquer dia lá para centenário, deixar lá no mercado do seu Wilson Kacheski, tá? Essa semana eu te mando o brinde. Brinde surpresa. Temos sorteio agora da cuia, da bomba, né, Kacheski?
1: Isso.
0: E da erva mate. Cuia, gentileza ali da nossa amiga Vanusa Wengoski, tá? E a bomba. E a erva mate da erva Center Mate, sabor que aproxima do nosso amigo da família Júlio Mai, ali do município de Centenário. E o sorteio será feito da seguinte forma, vai ser feito como, Kathleen? Uma
1: roleta.
0: Ela vai dizer os ganhadores do sorteio, tá bom? Então podemos fazer?
1: Podemos.
0: Então tá, vai lá.
1: Primeira ganhadora é a Lourdes Tartas.
0: E... Lourdes Tartas, então, levou um quilo de erva mate ali da Center Mate, sabor que aproxima lá de Centenário, tá? Lourdes Tartas. E a cuia agora?
1: Vamos dar uma olhadinha agora, vamos sortear. Gira, gira, gira, gira.
0: Não parou aí?
1: Agora sim. A Rosane Fátima Laurentino.
0: A Rosane, a cuia e a bomba, tá? Isso, tá bom. Então foi feito o sorteio ali. Então a Lourdes Tartas ganhou aquilo de erva mate. Gentileza ali da Center Mate, município de Centenário, da família Júlio Mai. E a Rosane, uma cuia bomba, da gentileza ali da doação da Vanusa Wengoski, lá do município de Centenário. Agradecemos aí para a ervateira mate, erva mate nativa ali do Center Mate e também do Shima da Vanusa lá de Centenário. Então tá ali os brindes e a erva mate Lourdes eu vou deixar ali no bar do Tonho, tá? Pode pegar já a partir de hoje, se passar aí no bar do Tonho ali em Áurea, e a cuia daí a vizinha pode ir lá em casa tomar um chimarrão, já trazer erva e vão entregar o brinde, que é minha vizinha, né? Então tá ali os brindes, tá? E do sorteio também dali dos hospitais ali, se essa semana eu vou deixar lá no mercado do Wilson Kacheski, lá no município de Centenário, o brinde, tá bom? É, sempre quem tem mais sorte ganha, né?
1: É, a sorte tá boa.
0: E são dois brindes para bastante participantes, daí todos não podem ganhar.
1: Infelizmente.
0: Então tá. Então, Silvino, podemos dizer tchau e...
2: Então vai, um abraço a todos que estão na escuta do programa. Até sábado, se Deus quiser. Boa tarde do Silvino.
0: Não, todos a prachar, me vas na pichicha, no sabato. Até sábado, amigodinha, se o Rastendo Programa Momento Polska, na Rádio Polska. Então, se esquece do brego e do vizinha.
2: E uma rapinha de um shotinho bem
0: pra esquentar, né?

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Boa tarde, povo de Deus. É um motivo de alegria, mais uma vez, nós estar aqui com o missionário Gilmar para levar o programa ao ar, programa da Igreja Pentecostal Missionária do Brasil, programa Voz da Verdade, onde Deus já tem nos abençoado para estar aqui. E Deus vai nos abençoar para nós voltar para os nossos lares e vai te abençoar, você que vai assistir essa live, você que está escutando pelo rádio, vai ligar o rádio, pode ter certeza que Deus vai te abençoar também. E Deus sabe de todas as coisas, Ele está na caminhada, fazendo algo para mim, fazendo algo para ti também. Então pode ter certeza que quando você se colocar na presença de Deus, não temas, porque eu estou contigo, diz o Senhor. O Senhor fala contigo, não temas, porque eu estou contigo. Então, se Deus está contigo, não tenho por que nós fraquejar. Levantar a cabeça, mesmo que venha as dificuldades, o Senhor Jesus Cristo vai te dar força. Eu vou deixar já uma mensagem, ela se encontra no livro de Mateus capítulo 9, Mateus capítulo 9, versos 9. Aonde o Senhor Jesus vai falar com cada um de vocês, vai falar com cada um de nós. Mateus 9, 9, aonde o Senhor diz assim: E Jesus, passando adiante dali, viu assentado na alfândega um homem chamado Mateus, e disse-lhe: Segue-me. E ele, levantando, o seguiu. Palavra maravilhosa. Aonde o Senhor Jesus Cristo me convidou, eu, para estar aqui essa noite. Convidou o missionário Gilmar para estar aqui essa noite. Nessa tarde, convidou a Ketley para vir nos assessorar aqui nessa tarde. E está te convidando você que vai ligar o teu rádio, você que vai se ligar nesse programa. Ele está te convidando, mesmo que você não esteja ouvindo essa mensagem. Mas quando você se ligar, ouvir, assistir a live, o Senhor vai falar contigo. O Senhor vai te abençoar. O porquê que Ele vai te abençoar? Porque Ele disse: não temas, porque eu estou contigo. E quando Ele promete, Ele não promete, Ele cumpre, Ele faz. Não é como nós, seres humanos, que somos falhos, somos pecadores. Muitas vezes nós deixamos de fazer as coisas para Deus por algum motivo que não agrada a Deus. E nós deixamos de fazer a obra. Quantas vezes, amados irmãos, vêm pensamentos em muitos de nós de largar a mão de fazer a obra. Mas quando Deus tem um propósito, jamais você vai sair dos caminhos dele, porque ele tem algo para ti lá na frente. Quantas vezes, amados irmãos, nós falamos: estou passando por uma dificuldade tão grande. Parece que Deus esqueceu de mim. Não, Deus não esqueceu de você, não. Deus está provando a tua fé. Deus está provando até onde vai a tua fé. Então não pare na caminhada, porque Deus está contigo. E o Senhor falou, Ele está te convidando para que você venha fazer a obra. E faça a obra, porque a obra de Deus é perfeita. E nós, como seres humanos, como falhos, como os pecadores, Deus nos perdoa, mas nós temos que fazer as coisas dele, procurar fazer com ordem e decência. Amados irmãos, eu gostaria de convidar você, meu irmão, você, minha irmã, para na próxima terça-feira vir ali com nós na Igreja Pentecostal Missionária do Brasil, na rua Bruno Prichua, número 130, aonde Deus tem algo maravilhoso para você. Às 7h30 da noite, nós estamos ali juntamente com o pessoal de Erechim, o nosso grupo aqui de Áurea, missionários, missionárias, obreiros, que estão ali com nós. Então, você gostaria de participar, vem ali, que as portas estão abertas a partir das 6h30. As portas já estão abertas, então você pode vir. Você quiser vir mais cedo, dobrar o teu joelho, fazer a tua oração naquele lugar, falar com alguém de nós, com os missionários, missionárias, pode vir, que nós estamos ali para te atender, para ouvir o que você tem que falar com nós. Talvez você quer desabafar algo,
Mas pode vir, mas eu digo assim para ti, desabafe com Deus, porque nós como seres humanos somos falhos, somos pecadores, e nós podemos te ajudar em oração, mas quem pode te ajudar, você se libertar, ser curado, é o Senhor Jesus Cristo. Nós podemos te ajudar em oração, mas quem te ajuda mesmo é Jesus. Então, meu irmão, minha irmã, que Deus abençoe a cada um de vocês. A minha esposa, a Ivanete, já está ligada, que Deus abençoe ela, que está lá em casa, ali no quilômetro 22, e também o Sérgio Trezinski, que também acabou de se ligar, que Deus abençoe e proteja a vida de vocês por onde vocês forem. E os demais irmãos que vão se ligar, que já estão ligados pelo rádio, temos a nossa irmã Ailda, temos a Isabel, que também está ligada, tem o Sérgio Molski, e também o Paulo, o Mário, e também o Jucimar, os meus amigos, meus colegas de trabalho, onde Deus tem nos abençoado para estar sempre na peleia junto, e Deus sabe de todas as coisas. Então, você que já está ouvindo pelo rádio, que Deus abençoe a cada um de vocês, a caminhada de vocês, por onde vocês forem. Eu gostaria já, de imediato, pedir para a Ketlin dois louvores, e esses louvores eu quero oferecer para todos vocês que estão ouvindo esse programa pelo rádio, que Deus vai falar com cada um de vocês.

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3: Muito bem, irmãos. Louvores abençoado. E os nossos irmãos abençoados que estão nos assistindo também. O pastor Ari, a sua esposa, lá da cidade de Itajaí. Que Deus abençoe, pastor Ari. E também temos a nossa irmã, a pastora Irene Maria Zanella. Se não me foge a memória, lá de São Paulo. Ela já esteve nos visitando, é uma conterrânea aqui de Áurea. Ela já esteve nos visitando ali na igreja onde a gente está congregando. Então que Deus abençoe a vida da Irene Maria Zanella. Que Deus proteja a caminhada de vocês por onde vocês forem. Tenho certeza que o que nós puder fazer por vocês em oração, nós estamos fazendo. A todo dia que nós se colocar em oração, nós colocamos toda a liderança, todos os pastores, missionários, todo o nosso povo que quer algo com Deus. E vocês que estão assistindo nesse momento, tenho certeza que vocês querem algo com Deus, porque senão vocês não estariam ouvindo esse programa. O missionário Gilmar, se ele não quisesse nada com Deus, ele ia estar em casa, talvez perto do seu fogão a lenha, se aquecendo, mas ele veio fazer a obra. Foi o que eu comentei com ele. Ele veio de moto, talvez 7, 8 quilômetros, né, missionário, de moto, passando frio, o tempo meio que garoando, mas ele quer algo com Deus, e por isso que ele está aqui, fazendo a obra de Deus. Ele está aqui fazendo a obra de Deus. E vocês, amados irmãos e irmãs, que estão assistindo esse programa, vocês também estão ouvindo, deixando o Espírito Santo usar vocês. E você sendo usado pelo Espírito Santo, a obra de Deus vai ser completa na vida de cada um de vocês, na vida de vocês, na minha vida. E são oportunidades que Deus tem nos dado. Essa oportunidade de hoje é única. A oportunidade de amanhã é outra. A oportunidade de amanhã é Deus que sabe. Então você que tem a tua oportunidade hoje de fazer o bem a alguém, não olhe a quem, faça. Estenda a sua mão, que Deus vai se agradar do que você vem fazendo. Pode ter certeza que Deus vai fazer a obra. Então eu gostaria de mais uma vez, aquele relógio lá está nos passando a perna hoje, né? Mas está andando mais que notícia ruim, meus irmãos. Então eu gostaria de convidar mais uma vez você, meu irmão, você, minha irmã, para se fazer presente na próxima terça-feira, ali onde nós vamos estar reunidos juntamente com o pessoal de Erechim, pastora Mari, a missionária, que sempre está com nós ali também. Que Deus abençoe eles e também a pastora Nete, os demais pastores e pastora. E não esquecendo que hoje à noite eles têm um grande encontro ali em Erechim. É uma festa de casais e aonde a gente era para ir, mas infelizmente há algo que a gente não conseguiu. Então que Deus vai abençoar quem vai estar lá. E também gostaria de comunicar vocês, meus irmãos, que nós já escolhemos a data, missionário Gilmar, para o nosso segundo louvorzão. No dia 12 de setembro, nós temos o nosso segundo louvorzão. Você que talvez gostaria de participar com nós, vai ser ali na rua Bruno Prichua, número 130, na igreja. A gente vai fazer ali. Para você que já quiser colocar na tua agenda, você que está ouvindo esse programa, pode ter certeza que Deus já está abrindo as portas para você, está abrindo as portas para mim, porta da prosperidade. Quero agradecer os comentários dos nossos irmãos que vêm comentando. Então que Deus abençoe a cada um de vocês. E mandar um abraço para os meus colegas de trabalho, que sempre estão ligados com nesse programa, o Sérgio, o Paulo, o Mário, o Jucimar. Que Deus abençoe a caminhada de vocês por onde vocês forem. Então, eu vou pedir mais um louvor. E depois desse louvor, vamos passar logo em seguida a mensagem para o nosso missionário Gilmar.

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3: Muito bem, irmãos. Também mandar um alô aos nossos amigos, nossos irmãos que estão ligados com nós. O nosso amigo, meu irmão, de longa data, o Hélio Rusti. Que Deus abençoe. Boa noite para ele também. Que Deus proteja a caminhada dele, da família dele, por onde for. E também o João Carvalho também está ligado com nós. Que Deus abençoe, ilumine a caminhada de vocês, por onde vocês forem. E gostaria mais uma vez de convidar os irmãos para se fazerem presente ali na Rua Bruno Prechua, número 130, aonde nós estamos reunidos todas as terças-feiras, às 7h30 da noite. Nós estamos ali esperando por você, porque Deus tem algo maravilhoso para você naquele lugar, para te entregar. E também nas quinta-feira nós temos os nossos encontros juntamente com os missionários, missionárias, obreiros, ali naquele lugar. E quero mandar um abraço, um alô especial ao nosso grupo de obreiro, o missionário Romualdo, que está em casa, a missionária Luciana, a missionária Marlene, a missionária Madalena, a missionária Tire e também a missionária Giovana, né? A nossa missionária, que também está chegando agora, e também o nosso missionário que está aqui, o Gilmar. Que Deus abençoe a cada um de vocês. A missionária Giane, não é Giovane, perdão, amados, é a missionária Giana, que também está chegando agora para nos abençoar ali naquele lugar. E Deus sabe de todas as coisas. Deus está no controle, Deus está no comando. E nós estamos aí para fazer a obra. Ele está com as suas mãos estendidas sobre a nossa direção. E nós temos que ser obedientes a Ele. Então que Deus abençoe a cada um de vocês, missionários, missionárias, obreiras e obreiras desse ministério. E também pedir a bênção de Deus, que Deus venha abençoar a pastora Nete, que sempre está nos assessorando, juntamente com a pastora Maritânia. E mandar um abraço sem medida para o nosso pastor Antônio. Agora o pastor Ari me mandou algo, que disse que o pastor Antônio está de aniversário. Então que Deus te abençoe, pastor Antônio. Que Deus te abençoe, você sabe o quanto o povo de Áurea te ama. Você sabe que para nós você é uma pessoa muito importante, pastor Antônio, você e a tua esposa. Que Deus abençoe a caminhada de vocês, a missionária Débora. Que Deus abençoe a caminhada de vocês por onde vocês forem. Você sabe que vocês moram no nosso coração, o pessoal aqui de Áurea, os nossos irmãos e demais irmãos aqui de Áurea têm uma admiração tão grande por você. E eu estou falando em particular, eu sou uma pessoa que tem uma admiração, um respeito tão grande por você, pastor Antônio, desde a primeira vez que eu te vi nesse ministério. Eu senti a presença do Pai, do Filho e do Espírito Santo na tua vida. Então não desfaleça a tua fé, siga os caminhos do Senhor cada vez mais e mais, que Deus vai te abençoar. E também está entrando na live a nossa irmã Ivone, que Deus abençoe a caminhada dela, que Deus proteja ela na caminhada, por onde ela for, ela, sua família. Ela é a mãe da nossa irmã Silvana, a esposa do pastor Luiz Martovic, que também sempre estão ligados com nós ali na linha 9 da Urama. Então que Deus abençoe vocês, a caminhada de vocês, a família de vocês, por onde vocês forem. Pode ter certeza que Deus está no comando. A cada dia que passa, Deus está com as mãos estendidas sobre a direção de vocês. Então, nesse momento, amados irmãos, eu vou passar a palavra para o missionário Gilmar, que vai estar fazendo aquilo que Deus te usar, missionário Gilmar. Fique à vontade, está com a oportunidade.
4: Amém, povo de Deus. Com muita alegria, ao findar de mais um dia, mais uma semana, quero saudar os amados irmãos com a gloriosa paz do Senhor. E o meu cordial boa tarde a todos quantos estão sintonizados nesta tarde, nesta rádio aqui da cidade de Áurea. Motivo de alegria de novamente nós estarmos aqui para falar das coisas grandes que temos para as nossas vidas, das coisas maravilhosas que o Senhor já fez sobre as nossas vidas, e por mais aquilo que o Senhor vai fazer, até que Ele não vier recolher o Seu povo, a Sua igreja. Nós estamos sob os Seus estatutos, sob as Suas leis, sob a Sua doutrina, e aquele que guardar todos esses estatutos e seus mandamentos será bem-aventurado nessa terra, porque conheceu o poder do Deus verdadeiro. Mas vamos para uma palavra nesta tarde, que foi escrita aos hebreus, ao qual não se sabe até o dia de hoje o escritor certo que escreveu esse livro. Mas vamos para o capítulo 3 de Hebreus, que vem nos contar uma história de dois personagens deste fato que ocorreu no passado, e um deles ainda está vivo entre nós no dia de hoje. Versículo 1 do capítulo 3 de Hebreu. Pelo que, irmãos santos, participantes da vocação celestial, considerai a Jesus Cristo, apóstolo, sumo sacerdote da nossa confissão, sendo fiel ao que o constituiu, como também o foi Moisés em toda a sua casa, porque ele é tido por digno de tanto maior glória do que Moisés. Quanto maior honra do que a casa tem aquele que a edificou, porque toda a casa é edificada por alguém, mas o que edificou todas as coisas é Deus. E na verdade Moisés foi fiel em toda a sua casa, como servo, para testemunho das coisas que se haviam de anunciar. Mas Cristo, como filho, sobre sua própria casa, a qual casa somos nós, se tão somente conservarmos firme a confiança e a glória da esperança até ao fim. Portanto, como diz o Espírito Santo, se ouvirdes hoje a sua voz, não endureçais os vossos corações, como na provocação no dia da tentação no deserto, onde vossos pais me tentaram, me provaram, e viram por 40 anos as minhas obras. Por isso me indignei contra esta geração e disse: estes sempre eram em seu coração, e não conhecerão os meus caminhos. Assim jurei na minha ira que não entrarão no meu repouso. Vede, irmãos, que nunca haja em qualquer de vós um coração mau e infiel para se apartar do Deus vivo. Amém. Esta é uma palavra de vida, uma palavra de esperança para os dias de hoje, para a nossa vida. E vamos ver que o escritor, ao narrar esse livro, ele estava preocupado que talvez Jesus seria deixado de lado, que naquela época talvez Moisés era aquele homem que estava dominando sobre a terra, aquele homem que recebeu os mandamentos diretamente da lei de Deus, aquele homem que viu a sarça queimando, aquele homem que pôde falar fisicamente com Deus. E o escritor narra essa história, que cumprimentando, que foi citado Moisés nesse texto. Mas vamos ver que ele estava publicando que Deus, que Jesus Cristo, seria a supremacia mais poderosa, mais fiel, que estava acima de todos. Era o apóstolo, o sumo sacerdote, aquele ao qual nós deveríamos fazer a nossa confissão a cada dia de nossas vidas, fazer a confissão que só Jesus é o autor, é o consumador da fé. E o escritor, ao narrar esse livro, ele já tinha convicção que haveria tempos ao qual o homem se desviaria dos caminhos, dos estatutos do Senhor, ia dar créditos a palavras estranhas, ia dar créditos talvez a adorar homens, a adorar mulheres, a adorar homens que, como nesta cidade, nós temos uma praça aqui que era, tem nome de um antepassado que foi doutor nesta cidade, e eu tive a oportunidade, quando tinha 7 anos, em conhecer este homem, onde um dia me deu uma gripe e eu fui lá visitar esse doutor e teve essa oportunidade de conhecer. Ele fez uma grande história nesta cidade. Ele é conhecido até hoje. Tem o seu nome aqui no mural desta cidade. Mas ele não tem nenhum poder, nenhuma graça, nenhuma autoridade sobre as nossas vidas, sobre esta nossa cidade. Vemos que o escritor estava preocupado, narrando que Jesus seria esse que poderia estar conosco todos os dias das nossas vidas. Vamos ver que Jesus veio para fazer uma história na minha vida, na tua vida. Vamos ver que Jesus é aquele que está sob o poder, sobre a graça, sobre a autoridade da minha vida, da vida dos irmãos que estão aqui, na vida da igreja, daquele que busca. Quando o escritor escreveu em Mateus sobre o livro dos bem-aventurados, onde nós vamos ver que lá tem muitos bem-aventurados, mas eles só serão bem-aventurados, eu só serei bem-aventurado se eu constituir mente, tratar e prosseguir na minha caminhada e fazer a minha confissão e não negar a Jesus, que ele é que veio para dar a solução para as nossas vidas. Talvez você está em casa, está num leito de hospital,

Quando Jesus um dia estava pregando em certo lugar, teve um homem paralítico que não podia andar, mas teve dois ou três amigos, não estou lembrado, que não tinha como chegar, porque onde Jesus estava, a multidão era grande, onde Jesus estava, a multidão seguia, porque a multidão sempre recebia cura, recebia alimentação, e eles viram que estar diante de Jesus, estar com Jesus, era a solução da vida. E vamos ver que aqueles homens descobriram o telhado e desceram aquele homem paralítico na sua cama, foram ter com Jesus, para que Jesus pudesse fazer aquele milagre. E será que você que está em casa tem se esforçado para chegar à casa do Senhor? Você que talvez está padecendo de uma enfermidade, que está padecendo de problemas difíceis, que está padecendo de coisas que a medicina tem falhado, que você não pode mais encontrar socorro, será que você deu um passo? Será que como é que está a sua vida? Será como é que está o seu pensamento para você conseguir chegar a uma denominação em dizer que aqui eu encontrei Jesus, que aqui eu encontrei o Senhor, que aqui eu encontrei o socorro? Vamos ver que Jesus é esse amigo fiel. Se você confessar Ele, Ele vai te exaltar nesta cidade. Ele vai te exaltar no teu lar. Ele vai te exaltar aonde você se encontrar. Porque aquele que confessar o nome do Senhor não será confundido. Porque aquele que buscar o socorro do Senhor não será desamparado. Se não fosse assim, Jesus não teria vindo a este mundo. Se não fosse para socorrer o homem, socorrer a minha vida, socorrer a todos nesta cidade, por todo este mundo onde hoje esta palavra está pregada, Jesus ia fazer a diferença em nossas vidas e fez. Ele veio e fez a diferença. Vamos ver que quantos pregadores, quantos pastores são aqueles que foram levantados do pó da terra. Aqueles que eram marginal, eram drogados, eram bêbados, eram alcoólatras, eram até pessoas que assassinaram alguém. Mas quando o Espírito de Deus habita na vida da pessoa, quando o Espírito Santo chama aquela pessoa, o Espírito de Deus é que vai fazer a obra. O Espírito de Deus é que vai trazer a cura, vai trazer a libertação, vai purificar o seu corpo físico, para o seu corpo físico passar a ser um corpo espiritual. E quando o corpo passa a ser espiritual, aí você vai sentir a presença de Jesus. Aí quando o seu corpo estiver espiritual, o Espírito Santo vai começar a trabalhar na sua vida, vai começar a ver as curas, vai começar a ver a libertação, vai começar a ver aquilo que você ainda não conhece. Portanto, nesta tarde, o escritor vem narrando que nós devemos fazer a confissão ao Senhor, que nós devemos fazer a confissão àquele que vive, àquele que reina, àquele que deu a sua vida por mim, àquele que deu a sua vida por ti na cruz do Calvário, porque ninguém provou um amor tão grande assim, ninguém provou uma tão grande caridade. Vemos que Jesus morreu pelos inimigos. Eu era inimigo de Jesus porque eu não conhecia Ele. Eu estava nos caminhos do engano, eu estava nos caminhos do pecado. Se o Satanás tivesse, o inimigo da minha alma, tivesse armado uma cilada e tendo me recuído há tempos atrás, que eu não estava salvo, onde estaria a minha alma? Aonde estaria o meu socorro? Porque ao momento que eu tivesse fechado os meus olhos, eu não teria mais socorro de ninguém. Mas um dia o Espírito Santo clareou a minha mente, um dia Jesus fez o chamado para mim, um dia eu vi que eu tinha que confessar que somente Jesus seria aquele que haveria de pelejar pela minha vida. E nesta tarde Jesus está pelejando pela vida, nesta tarde Jesus está pelejando pela igreja, ainda que está nesta terra. Embora a igreja está cada dia ficando meia desnutrida na fé, porque vamos ver que o inimigo está levantando causas, levantando disserções para tentar afastar as pessoas do caminho de Deus, mas o inimigo não vai prevalecer, porque esta obra de Deus, esta obra é grande, esta obra é maravilhosa que Ele veio fazer nesta terra. E vamos ver no versículo 2 que sendo fiel ao que o constituiu, como também o foi Moisés em toda a sua casa. Moisés foi fiel na sua casa, foi fiel com Deus, mas muito mais fiel é Jesus, porque Jesus é fiel mesmo que nós pecamos, mesmo que nós caímos, mesmo que nós fomos infiéis, mas Jesus ainda continua sendo fiel. Jesus ainda continua olhando do alto dos céus, porque aqui na terra está o Espírito Santo para fazer

0: está o Consolador para levar a nossa palavra, para levar o nosso gemido, levar a nossa súplica ao Senhor. Então o Espírito Santo ainda permanece fiel, mas é nós que temos que ser fiéis a Deus, é nós que temos que colocar em nossa mente, em nosso espírito, em nosso coração, que muito mais sacerdote de todos os profetas, de todos os apóstolos, é Jesus Cristo, aquele que veio reinar sobre o céu, sobre a terra, porque toda a casa é edificada por alguém, mas o que edificou todas as coisas é Deus. Vamos ver que tudo neste mundo foi criado, tudo foi edificado por Deus, tudo que há nessa terra foi feito por Deus, e ele deu ao homem o poder, a autoridade para dominar sobre, muitas vezes sobre povos, reinos, nações, sobre os animais. Mas se nós não adotarmos esta palavra fiel, se nós não adotarmos aquilo que está narrado na Escritura, se nós não adotarmos os mandamentos, que só Jesus é a causa, é as coisas mais preciosas da nossa vida, porque foi Deus que edificou tudo. Se hoje eu estou aqui edificado, é porque Deus edificou a minha vida, porque Deus tem um projeto na minha vida. Poderia eu estar sentado na minha casa agora, tem coisas para resolver, porque deu uma semana de chuva, mas não, Deus é a primeira causa, Deus é a primeira coisa em minha vida. Ao meu levantar, a primeira coisa é a minha oração, eu me curvar, eu agradecer a Deus. Por isso que Deus tem levantado certas pessoas, porque tenham se dedicado a Deus. E Deus tem levantado esse programa na rádio, porque é daqui que vai sair a palavra viva, poderosa e eficaz, que ela vai para o mundo inteiro, para alcançar as vidas, aquelas que estão em casa desamparadas neste momento, aquelas que estão sofrendo, que estão no vale da sombra da morte, aqueles que estão acorrentados pelo inimigo, muitos já estão até sentenciados à morte, mas há uma saída, há uma esperança, porque Jesus veio como essa saída, Jesus veio como essa esperança para que pudesse libertar o seu povo cativo, o seu povo que está cativo na mão do inimigo. O inimigo, ele tem o poder de escravizar as pessoas. Eu certas vezes no passado, eu também estava escravizado em caminhos que eu achava que estava perfeito, mas o caminho do homem parece ser perfeito, mas diante de Deus ele é imperfeito. Diante de Deus ele está errado, o nosso caminho. O caminho certo é quando nós trilhamos o caminho da justiça, o caminho da paz, quando nós buscamos realmente o socorro de Deus, quando nós decidimos a servir a Deus e seguir adiante para aquilo que der e para aquilo que vier. E vamos ver que quando o inimigo se levantar sobre as nossas vidas, que nós já temos a graça e o poder do Espírito Santo, quando o inimigo se levantar contra as nossas vidas, é aí que nós podemos ter a certeza que Deus está conosco, porque Jesus disse que adversários haveriam de se levantar, como disse no livro de o Paulo escreveu no livro de Coríntios: eis que uma porta grande me foi aberta, mas com ele vem também os adversários, vem também os inimigos. E cada um de nós podemos ter fatos reais para contar que quando Deus abriu a porta, também veio o inimigo junto. Mas isso tudo Deus às vezes permite para provar a nossa fé, para ver até onde nós iremos, para ver até quando nós conseguimos ficar de pé diante da presença de Deus. Portanto, como diz o Espírito Santo, se ouvirdes hoje a sua voz, não endureçais os corações como na provação do dia da tentação do deserto. E muitas vezes, quando nós falamos do amor de Deus, quando nós botamos as cartas na mesa sobre a realidade da vida, sobre que aquilo que está narrado no livro da vida que vai acontecer, o povo tem, esta semana eu conversei com várias pessoas em meu trabalho e botei essa história da Bíblia, onde o povo estava comentando que vai haver melhora. Eu disse: não vai haver melhora, porque eles, o povo coloca a confiança no homem, mas a palavra de Deus é que está escrita que dias piores virão nessa terra. Não vamos esperar melhora. Vai haver uma melhora, um pouco melhor, um livramento para aqueles que servem a Deus, porque os homens eles vão de mal a pior, enganando e sendo enganados, como diz a palavra de Deus. Portanto, nesta tarde, não endureça o seu coração se você está ouvindo aqui uma palavra que eu falo de Jesus, que eu falo de Deus. Eu falo de uma palavra viva, de uma palavra poderosa e eficaz. Eu não estou falando de uma religião, porque religião eu nem conheço o que é uma religião. Religião apenas é um ditado humano que surgiu em meio ao povo. Mas a religião certa é aquela que Tiago anunciou, que é para ajudar o pobre, o necessitado, a viúva. E é aquilo que Jesus fazia, e é aquilo que nós estamos fazendo. Nós estamos ajudando agora, neste momento, aquele que é pobre de espírito, para que Deus abre a mente, abre o espírito, abre o coração, para que ele entenda, que ele compreenda que a vitória vem do Senhor, que no momento triste que você está passando, você tem que buscar ao Senhor, que você tem que apelar para o Espírito Santo de Deus, para que assim ele possa te dar um livramento. As coisas a cada dia vão piorar, porque a palavra de Deus vai ter que se cumprir, e Deus vai usar os homens para que cumpram a palavra de Deus. E nós podemos ver que os homens são maus, os homens são sanguinários. E vamos ver aqui que ele disse que não é para nós endurecer o coração, mas sim para nós ouvir, nós abrirmos a graça do nosso coração, para que o Espírito Santo venha fazer morada. O tempo está passando rápido, ainda tem o versículo 12 que vai dizer: vedes, irmãos, que nunca haja em qualquer de vós um coração mau e infiel para se apartar do Deus vivo. Hoje tu tens a oportunidade, se você está apartado, se você está distante desse Deus vivo, desse Deus que talvez você nem conhece, desse Deus que talvez você nunca adorou, desse Deus que você nunca buscou, mas hoje você tens a oportunidade de entregar os teus caminhos ao Senhor. Hoje você tens a oportunidade de entrar e ter um particular com o Senhor, para que você não se aparte do poder do Deus vivo, porque esse poder do Deus vivo um dia vai terminar nessa terra. E o que será de nossas vidas se nós se afastarmos do poder desse Deus vivo? Se nós não acreditar em Deus, aonde estará os nossos dias de amanhã? Aonde estará o nosso socorro? A quem nós vamos clamar socorro? A quem nós vamos buscar nos dias da adversidade? Porque as circunstâncias de vidas a cada dia elas têm se apertado sobre as nossas vidas. E assim, aquele que está em Cristo Jesus é uma nova criatura, e quando tu estás em Cristo Jesus, tu é conhecido do Pai, e quando tu és conhecido do Pai, tu tens a graça, tu tens o poder de chegar a Ele, e Ele vai te ouvir, porque você é filho dEle. Se você ainda não está nos caminhos do Senhor, nós temos os cultos na terça-feira, onde tem o culto, onde o Espírito Santo tem libertado muitas vidas, muitos corações. Você que está sofrendo em casa, Jesus disse: vinde a mim, vós que estáis cansado e oprimido. Nós muitas vezes estamos cansados, mas não do nosso trabalho, não do nosso serviço, mas sim cansados, Senhor, cansados pelas artimanhas do inimigo, cansados às vezes pelas ciladas que o inimigo arma. Portanto, irmão, chegue à casa do Senhor, busca o socorro do Deus vivo, venha participar conosco, venha buscar a cura, venha buscar a libertação. Não importa as circunstâncias que você vive, em quantas cidades do Paraná eu andei, eu preguei a palavra de Deus, eu ouvi o testemunho de pessoas que estavam em cadeira de roda, que creram no poder de Jesus, que creram naquele que vive e que reina para sempre, e foram na casa do Senhor buscar o socorro do Senhor, e hoje estão caminhando para a honra e para a glória do Senhor. Portanto, se hoje você ouvir esta palavra, se hoje você ouvir esta mensagem, não endureça o seu coração e não se aparte do Deus vivo, e siga em frente em conhecer o Senhor a cada dia, porque Ele é o caminho, é a verdade e é a vida. Amém.
1: Muito bem, irmãos, uma palavra abençoada, onde Deus tocou no coração dos nossos irmãos. Já estamos em cima da hora. Gostaria de mandar um abraço, um alô à nossa missionária, a nossa obreira, a Loreni também, que sempre está com nós, e também a minha neta, a Érica Kichel, lá do Mato Grosso. Que Deus abençoe ela, o seu namorado, Léo, que estão assistindo, e também a Joyce, minha filha, o Mauro, meu genro. Que Deus abençoe. E Érica, pode ter certeza que o vovô te ama. Esse cabeça branca que está aqui no sul enfrentando um frio, ele te ama. Pode ter certeza que logo, logo a gente vai, se Deus quiser e ele quer, a gente vai se encontrar. Amados irmãos, já nós estamos em cima da hora. Aquele reloginho lá está um pouquinho atrasadinho, então nós temos que ir de acordo com as normas da emissora. Gostaria de agradecer a todos vocês que se ligaram, vocês que estão se ligando, vocês que vão assistir a live, que Deus abençoe. E temos os nossos pedidos de oração, vocês podem ter certeza que o momento que a gente estiver orando, todos vocês estão incluídos. E vocês, o porquê que eu sempre venho anotando, amados irmãos, cada um de vocês que estão assistindo, porque o momento que eu for para a oração, vocês estão na minha oração. Então eu gostaria de agradecer a Deus em primeiro lugar, agradecer a cada um de vocês que estão ouvindo, assistindo, que Deus abençoe, ilumine a caminhada de vocês por onde for. Maravilhoso Pai, querido Deus, eu entrego nas suas mãos, Pai, esse momento. Pai, esse momento de oração que nós estamos aqui reunidos junto com o missionário Gilmar, para que o Senhor venha abençoar o nosso grupo de missionários e missionárias, nosso grupo de pastores e pastoras, os nossos irmãos evangélicos, nossos irmãos católicos, você que não tem nenhuma crença, mas que Deus venha fazer a obra na tua vida, venha tocar no teu coração e você possa ser curado, ser liberto, em nome do Senhor Jesus Cristo. Amém e amém, Jesus. Então, amados irmãos, agradecer essa emissora, direção e funcionário dessa emissora que vem nos assessorando para que nós possamos levar esse programa ao ar, aos nossos apoiadores, aos nossos colaboradores, os nossos irmãos, as nossas irmãs que vêm colaborando com nós. E tem mais gente chegando aí para nos apoiar, para que esse programa possa ir ao ar. Então, que Deus abençoe a cada um de vocês. Voltem a nos ouvir no próximo sábado, nessa mesma emissora, nesse mesmo horário. Fiquem com Deus, que eu tenho certeza que por onde eu for, Deus está comigo. Até o próximo sábado. Fiquem com a paz do Senhor Jesus. Amém.

aquele rapaz ali é diferente. Eu acho que é José.

O nosso Deus é o mesmo ontem, hoje e será eternamente. Ele abriu o mar vermelho e libertou Moisés e o povo de Israel do cativeiro de Faraó. Ele livrou Sadraque, Mesaque e Abidnego da fornalha de fogo. Ele livrou Daniel da cova dos leões. Ele deu a vitória para Josué, derrubando as muralhas de Jericó. O justo anda pela fé. Então, pela fé, receba, receba.

fazer uma visualização de lista. Depois, define uma prioridade e uma data de entrega para manter tudo nos trilhos. Crio status personalizados para organizar meu progresso exatamente do jeito que eu quero. Gosto de adicionar o campo de itens de ação para que a inteligência artificial me mostre os próximos passos. Coloco meus colegas de equipe como observadores.

0: Leitura da carta de São Paulo aos Romanos. Irmãos, quando éramos ainda fracos, Cristo morreu pelos ímpios no tempo marcado. Dificilmente alguém morrerá por um justo. Por uma pessoa muito boa, talvez alguém se anime a morrer. Pois bem, a prova de que Deus nos ama é que Cristo morreu por nós, quando éramos ainda pecadores. Muito mais agora, que já estamos justificados pelo sangue de Cristo, seremos salvos da ira por Ele. Quando éramos inimigos de Deus, fomos reconciliados com Ele pela morte do Seu Filho. Quanto mais agora, estando já reconciliados, seremos salvos por Sua vida. Ainda mais, nós nos gloriamos em Deus por nosso Senhor Jesus Cristo. É por Ele que, já desde o tempo presente, recebemos a reconciliação. Palavra do Senhor.
1: Graças a Deus.

Naquele tempo, vendo Jesus as multidões, compadeceu-se delas, porque estavam cansadas e abatidas, como ovelhas que não têm pastor. Então disse a seus discípulos: a messe é grande, mas os trabalhadores são poucos. Pedi, pois, ao dono da messe que envie trabalhadores para a sua colheita. Jesus chamou os 12 discípulos e deu-lhes poder para expulsar os espíritos maus e para curarem todo tipo de doença e enfermidade. Estes são os nomes dos 12 apóstolos: primeiro Simão, chamado Pedro, e André, seu irmão; Tiago, filho de Zebedeu, e seu irmão João; Felipe e Bartolomeu; Tomé e Mateus, o cobrador de impostos; Tiago, filho de Alfeu, e Tadeu; Simão, o Zelota, e Judas Iscariotes, que foi o traidor de Jesus. Jesus enviou esses 12 com as seguintes recomendações: não deveis ir aonde moram os pagãos, nem entrar nas cidades dos samaritanos. E diante as ovelhas perdidas da casa de Israel. Em vosso caminho anunciai: o reino do céu está próximo. Curai os doentes, ressuscitai os mortos, purificai os leprosos, expulsai os demônios. De graça recebestes, de graças deves dar.

Que bonito! Foi do coração de Maria que o Verbo Eterno ganhou um coração humano, esse coração que manifesta um amor imenso, infinito, incondicional por todos e cada um de nós. Numa sintonia imensa entre o coração da mãe e do filho, e é por isso que quando falamos que a revelação divina na sua essência é amor, a gente vê esse amor encarnado, concretizado no sim de Maria e no coração de Jesus. Queridos concelebrantes, querido apostolado da oração, ministros e ministras, querido irmão Mário, que aqui está conosco nos animando, uma reflexão assim bem rápida, mas que é importante para nós. A primeira leitura, gente, nos diz assim: se ouvirdes a minha voz, é Deus falando a Moisés, se guardardes a minha aliança, vós sereis para mim um reino de sacerdotes, uma nação santa. É impressionante que na revelação de Deus, mesmo lá no Antigo Testamento, já não surge um Deus que se manifesta com um poder imenso, é um Deus que quer uma aliança com o ser humano, uma aliança com aquele povo que ele tinha libertado do Egito, e que pede fidelidade a essa aliança. É uma aliança de amor, porque todos os mandamentos que Deus passou a Moisés, no fundo, são mandamentos para manter a gente no amor e nunca deixar a gente cair no ódio e na maldade. Uma aliança de amor. Esse amor não foi mantido. Quando Jesus se encarnou, ele encontra um povo como ovelha sem pastor, um povo deprimido, cansado, sofrido. A aliança lá de Moisés não estava funcionando. E é por isso que na segunda leitura, na carta aos Romanos, São Paulo afirma: não, Jesus veio até nós e ele nos reconciliou, ou seja, ele refez a aliança. Não mais uma aliança feita de 10 mandamentos, feita com sangue de cordeiros, mas ele fez uma nova e eterna aliança no seu próprio sangue, dando-nos uma garantia que se nós não somos capazes de sermos fiéis no amor a Deus, Deus não desiste jamais de nos amar. A aliança da parte de Deus é eterna. Ele nunca vai se afastar de nós. E é tão bom que a gente se sinta povo dessa aliança de amor. É tão bom celebrar o Sagrado Coração de Jesus, o Imaculado Coração de Maria. Até porque, minha gente, eu acho que na revelação de Jesus, quando ele encontra os seus apóstolos e discípulos, e quando ele vai enviar esses discípulos, esses apóstolos em missão, porque a messe é grande, os operários são poucos, o evangelho de hoje nos diz: Jesus olhou para aquela multidão e sentiu compaixão, uma profunda compaixão por um povo que tinha herdado as promessas do Antigo Testamento, mas não tinha conquistado ainda a alegria de ser um povo libertado. Fora libertado do Egito, mas estava novamente escravizado pelos poderes, não somente políticos, mas também pelo poder religioso. Um povo que sofria, um povo de muita gente marginalizada, abandonada, sem direitos para viver como povo de Deus. E então Jesus sentiu compaixão. E vejam que a missão que Jesus envia aos seus apóstolos não é uma missão para pregar o poder do reino de Deus, para submeter povos à igreja de Deus, nada disso. Que levem compaixão por onde forem, curem os doentes, revelem a misericórdia de Deus para todos. A missão de Jesus, a missão dos apóstolos, a missão da igreja, a missão de cada um de nós, se queremos honrar o nome de cristão,
dentro da família, na sociedade. É uma missão de compaixão. E vocês sabem disso. Família onde existe compaixão, o amor não morre. Comunidade onde existe compaixão de um pelo outro, se mantém unida. E se essa bendita sociedade manifestasse um pouco mais de compaixão, não teríamos essa tristeza de viver no século XXI as malditas guerras, de disputas de poder, de riquezas, e que massacram, deslocam, empurram tanta gente para fora de suas casas, de seus países, porque não há compaixão. Não há compaixão. E é por isso que eu acho muito importante quando a gente celebra, como celebramos sexta-feira, a festa do Sagrado Coração de Jesus, como celebramos a festa do Imaculado Coração de Maria, é exatamente porque eu acho que Nosso Senhor insiste, e quando Ele percebe que a própria igreja, que a sociedade, que os cristãos, que os católicos vão se deixando novamente atrair para ser uma instituição poderosa, cheia de poder, de repente Jesus vai lá numa simples irmãzinha, Maria Margarida Alacoque, e manifesta o seu coração para tentar nos converter dessa mentalidade ou dessa eterna tentação de busca de poder, de busca de sucesso, de busca de estar por cima dos outros, dessa competição que não permite que cada ser humano tenha o seu pedaço de chão, o seu jeitinho de viver, e possa viver em paz e com dignidade. Eu sou o coração, e que esse coração possa reinar e possa lembrar que Jesus, apesar de termos colocado tantas vezes coroas em cima da sua cabeça e mantos de rei, Ele se revela como coração, coração do meu Jesus. E a mesma coisa sua Mãe Santíssima, esse Imaculado Coração de Maria, que nunca foi rainha de nada e de ninguém, está lá com a sua coroa, o seu manto, mas não foi ela que pegou isso. Ela é mãe, e a coisa que ela mais gosta é de aconchegar cada um de nós ao seu coração materno, assim como toda e qualquer boa mãe, é o coração que faz a gente existir. E nesse sentido então, querido irmão, querida irmã, e principalmente querido apostolado da oração, né? Vocês são os missionários e as missionárias da compaixão, porque vocês são do Sagrado Coração de Jesus. Não é uma associação qualquer, é uma missão que a gente abraça, de levar esse coração às pessoas. Quando eu trabalhava em paróquia, eu sempre considerava os membros do apostolado da oração, e quando o Papa Francisco insistia que a igreja fosse uma igreja em saída, eu sempre dizia: olha aqui, vocês do apostolado da oração, vocês representam o nosso igreja em saída, a nossa igreja em saída. Saíamos pelo bairro atrás de doentes, de pobres, de toda a gente, e era sempre os membros do apostolado da oração. É uma missão bonita. Eu acho que é por isso que essa associação está durando. Muitas outras já nasceram, cresceram, se expandiram e morreram, e vocês estão aí firmes com essa fita no pescoço, tem sempre a marca de um coração e esse amor a Jesus. Não deixem jamais que entre em nós as disputas de poder, de posição, até dentro da igreja. Seja um coração, porque a gente vai ser salvo, estamos sendo salvos, porque Deus é coração, e nós seremos salvos na medida em que nós também formos coração um para o outro. E coração traduz tudo aquilo que o verdadeiro amor, a verdadeira caridade pode realizar. A fé de São Paulo vai acabar, a esperança um dia vai acabar, mas o amor, o coração serão eternos. Quando era criança,
Eu me lembro que a gente cantava uma ejaculatória que dizia assim: coração do meu Jesus, doce e terno transpassado, seja o meu no vosso amor cada vez mais abrasado.

0: Jesus. Uma salva de palmas, Sagrado Coração de Jesus. Creio em Deus Pai, Todo-Poderoso, Criador do céu e da terra, e em Jesus Cristo, seu único Filho, nosso Senhor, que foi concebido pelo poder do Espírito
1: Santo. Nasceu da Virgem Maria, padeceu sobre Pôncio Pilatos, foi crucificado, morto e sepultado, desceu à mansão dos mortos, ressuscitou ao terceiro dia, subiu aos céus, está sentado à direita de Deus Pai Todo-Poderoso, onde há de vir a julgar os vivos e os mortos. Creio no Espírito Santo, na Santa Igreja Católica, na comunhão dos santos, na remissão dos pecados, e na ressurreição da carne, e na vida eterna. Amém.
0: Pai bondoso, para ser vosso reino de sacerdotes e nação santa, pedimos a vossa força rezando: derramai em nós, ó Pai, a vossa compaixão.
1: Derramai em nós, ó Pai, a vossa compaixão.
2: Dai à Igreja vosso coração, que se compadece ao ver pessoas abandonadas, sem alguém que partilhe de seu sofrimento. Rezemos.
1: Derramai em nós, ó Pai, a vossa compaixão.
2: Dai-nos um santo coração sacerdotal, que procure santificar, divinizar e humanizar os relacionamentos entre irmãos e irmãs. Rezemos.
1: Derramai em nós, ó Pai, a vossa compaixão.
2: Dai-nos vosso divino amor, capaz até de morrer pelos inimigos, na ânsia de os ganhar para vós. Rezemos.
1: Derramai em nós, ó Pai, a vossa compaixão.
0: Abençoai, Senhor, todos os romeiros presentes aqui na casa da Mãe, todas as romarias, de modo particular o apostolado da oração. E fazei, Senhor, que sigamos sempre o caminho de sermos missionários e missionárias da compaixão para o nosso povo. Rezemos.
1: Derramai em nós, ó Pai, a vossa compaixão.
0: Ó Pai Santo, fazei de nós vosso povo santo, vossa presença de bênção em favor de toda a humanidade, por Cristo, vosso Filho e nosso Senhor.
1: Amém. Liturgia Eucarística, partilhar e agradecer. Nós vamos ofertar aqui no altar do Senhor o pão e o vinho, que irão transformar para nós

também pode fazer o seu gesto concreto, colocando as suas ofertas aí nesses cofres que se encontram ao longo dos corredores. E você que está em casa também pode participar ligando para nós no 0300 210 1210 ou usando esse QR Code que aparece aí na sua tela. Enquanto ofertamos, cantemos.

0: Orai, irmãos e irmãs, para que nossa romaria, nossas oferendas, nossos sacrifícios sejam aceitos por Deus Pai Todo-Poderoso.
1: Recebo, Senhor, por Tuas mãos este sacrifício, para a glória do Seu nome, para o nosso bem e de toda a Sua Santa Igreja.
0: Ó Deus nosso Pai, com estes dons, alimentais nossa vida e a renovais pelo sacramento. Concedei, nós vos pedimos, que nunca falte este auxílio ao nosso corpo e à nossa alma, por Cristo nosso Senhor.
1: Amém.
0: Que o Senhor esteja convosco.
1: Ele está no meio de nós.
0: Corações ao alto.
1: O nosso coração está em Deus.
0: Demos graças ao Senhor nosso Deus.
1: É nosso dever e nossa salvação.
0: Na verdade, é nosso dever, é digno, é justo, é nossa alegria dar-vos graças sempre em todo lugar, Senhor Pai Santo, Deus eterno de infinita compaixão. Vós nos concedeis a cada momento o que mais nos convém e conduzis a vossa igreja por admiráveis e diversos caminhos. Vós não cessais de ajudá-la com a força do Divino Espírito Santo, para que sempre fiel ao vosso amor, jamais deixe de vos invocar na tribulação e nem se esqueça de vos louvar na alegria por meio de Jesus Cristo, Senhor nosso. E é por isso que aqui estamos reunidos na casa da Mãe, nos unimos aos anjos, aos santos todos e vos louvamos com alegria, cantando a uma só voz.

0: Na verdade, ó Pai, vós sois santo, fonte de toda santidade. Santificai, pois, estes dons, derramando sobre eles o vosso Espírito, a fim de que se tornem para nós o corpo e o sangue de nosso Senhor Jesus Cristo.
1: Enviai o vosso Espírito Santo.
0: Estando para ser entregue e abraçando livremente a paixão, Jesus tomou o pão, pronunciou a bênção de ação de graças, partiu e o deu a seus discípulos, dizendo: Tomai todos e comei, isto é o meu corpo, que será entregue por vós.

Do mesmo modo, no fim da ceia, ele tomou o cálice em suas mãos e, dando graças novamente, o entregou a seus discípulos, dizendo: Tomai todos e bebei. Este é o cálice do meu sangue, o sangue da nova e eterna aliança, que será derramado por vós e por todos para a remissão dos pecados. Fazei isto em memória de mim.

0: Eis a que ponto chegou o amor de Jesus por nós. Mistério da fé.
1: Anunciamos, Senhor, a vossa morte e proclamamos a vossa ressurreição. Vinde, Senhor Jesus.
0: Celebrando, pois, o memorial da morte e ressurreição do vosso Filho, nós vos oferecemos, ó Pai, o pão da vida e o cálice da salvação, e vos agradecemos porque nos tornastes dignos de estar aqui na vossa presença e vos servir.
1: Aceitai, ó Senhor, a nossa oferta.
0: Suplicantes, vos pedimos que, participando do corpo e sangue de Cristo, sejamos reunidos pelo Espírito Santo numa só igreja, num só corpo.
1: O Espírito nos una num só corpo.
2: Lembrai-vos, ó Pai, da vossa igreja, que se faz presente pelo mundo inteiro, que ela cresça na caridade em comunhão com o Papa Leão, com o nosso arcebispo Mário, os bispos do mundo inteiro, os presbíteros, os diáconos e todos os ministros do vosso povo.
1: Lembrai-vos, ó Pai, da vossa igreja.
3: Lembrai-vos também na vossa misericórdia dos nossos irmãos e irmãs, eles e elas que adormeceram na esperança da ressurreição, e de todos que partiram desta vida, acolhei-os junto a vós, na luz de vossa face.
1: Concedei-lhes, ó Senhor, a luz eterna.
4: Enfim, nós vos pedimos, tende piedade de todos nós, dai participar da vida eterna com a Virgem Maria, Mãe de Deus, São José, seu esposo, os apóstolos, todos os santos que neste mundo viveram a vossa amizade, a fim de vos louvar e glorificar por Jesus Cristo, vosso Filho.
0: Erguendo as suas mãos para a hóstia consagrada e para o cálice.

0: unidos em Cristo com Maria, com toda confiança, ousamos dizer: Pai nosso que estais no céu, santificado seja o vosso nome, venha a nós o vosso reino, seja feita a vossa vontade, assim na terra como no céu. O pão nosso de cada dia nos dai hoje, perdoai as nossas ofensas, assim como nós perdoamos a quem nos tem ofendido. Não nos deixeis cair em tentação, mas livrai-nos do mal.
1: Livrai-nos, Pai Santo, de todos os males. Dai-nos hoje a vossa paz. Ajudados pela vossa misericórdia, sejamos sempre livres do pecado, protegidos de todos os perigos, enquanto aguardamos a feliz esperança e a vinda de nosso Salvador, Jesus Cristo.
2: Vossa é o reino, o poder e a glória para sempre.
1: Senhor Jesus Cristo, dissestes aos vossos apóstolos: eu vos deixo a paz, eu vos dou a minha paz. Não olheis os nossos pecados, mas a fé que anima a vossa igreja. Dai-lhe, segundo o vosso desejo, a paz e a unidade. Vós que sois Deus com o Pai e o Espírito Santo.
2: Amém.
1: E que a paz de Jesus ressuscitado esteja sempre com vocês.
2: O amor de Cristo nos uniu.

0: Jesus olhou para a multidão cansada e abatida e sentiu compaixão daquele povo. É Ele o Cordeiro de Deus que tira de nós o pecado do mundo.
1: Senhor, eu não sou digno de que entreis em minha morada, mas dizei uma palavra e serei salvo.
0: O corpo e o sangue de nosso Senhor Jesus Cristo nos guardem para a vida eterna.
1: Amém. Momento da comunhão. Você que deseja receber a Sagrada Comunhão, aproxime ao longo dos corredores, procure comungar na frente do ministro, com toda a fé, com todo o respeito. Depois dê espaço para que outras pessoas também possam aproximar e receber Jesus. E você que está em casa, faça também a sua comunhão espiritual. Deixe Jesus viver no seu coração. Enquanto comungamos, cantemos.

0: graças e louvores se dê a todo momento
1: ao Santíssimo e Divíssimo Sacramento.
0: Graças e louvores se dê a todo momento
1: ao Santíssimo e Divíssimo Sacramento.
0: Graças e louvores se dê a todo momento
2: ao Santíssimo e Divíssimo Sacramento.
0: Daqui a pouquinho nós vamos receber aqui no altar o andor com a imagem de Nossa Senhora Aparecida. Logo em seguida vamos fazer a nossa consagração. Depois sairemos em procissão por essa porta que eu estou apontando aqui. E lá no final vai ser dado a bênção para os objetos de devoção. E vamos preparar para receber aqui no altar a querida imagem de Nossa Senhora Aparecida. Mas antes vamos fazer a nossa oração depois da comunhão.
3: Ó Senhor, eu peço apenas uma coisa, e é só isto que eu desejo: habitar no santuário do Senhor por toda a minha vida. Oremos. Fazei, Senhor, que a sagrada comunhão nos vossos mistérios, sinal da nossa união convosco, realize a unidade na vossa igreja, por Cristo nosso Senhor.
0: Amém. E agora vamos receber aqui no altar a querida imagem de Nossa Senhora Aparecida, com todo o amor no coração. Vamos cantar enquanto é a entrada da imagem de Nossa Senhora Aparecida. Cantemos.

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1: A Nossa Senhora. Depois nós vamos fazer uma pequena procissão e lá no final nós vamos dar a bênção para os objetos. Estenda a sua mão.
2: E eu sou ex dela. 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

0: Com app fazemos todos os dias, mesmo na correria.
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0: Obrigado, minha turma.
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0: você foi mesmo, seu danado?
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0: Simone Mendes.
1: Vamos de Belonte, obrigada.
0: Obrigado, obrigado demais.
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0: boa, rapaz.
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0: vocês.
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0: senhor!
1: Coisa linda!
2: Oitavo lugar de nossa parada de sucesso de hoje. Fique com ele!

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2: Só mais um sucesso do Natanzinho.

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0: Murilo Huck, muito barulho, Fortaleza!
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3: Você está ouvindo as campeãs da semana. 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

0: Mário Fernandes, uma salva de palmas, galera.
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0: Obrigado, padrinho!
1: Semana que vem, mais uma super parada de sucesso. 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
3: Vamos que vamos, que o som não pode parar. Chegou mais um final de semana. Muito bom demais estar aqui com vocês, fazendo companhia no Caldeirão Musical. Durante 2 horas, vamos tocar somente as melhores músicas no clima do seu final de semana. Danilo Reis está na área agora, hein? Contigo 2 horas só de músicas. Então dá um volume no seu dial, que já está começando mais uma super edição do Caldeirão Musical. Iniciando a primeira deste bloco com o som de Daddy Yankee.
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As campeãs da semana traz para você 24º lugar.

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0: Obrigado, minha turma.
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0: As Campeãs da Semana, 18º lugar.

0: Simone Mendes.
1: Vamos de Belonte, obrigada.
0: Obrigado, obrigado demais.
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0: boa, rapaz.
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3: Vem aí o 12º lugar.
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0: Quem gostou faz barulho aí.
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0: Jesus.
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8º lugar de nossa parada de sucesso de hoje. Fique com ele!

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